0: gente conversa agora com Marcelo Quimatti, diretor de saúde mental, álcool e outras drogas do Ministério da Saúde, para falar sobre saúde e apostas eletrônicas, as famosas bets. Muito obrigado, Marcelo, pela sua presença aqui na Voz do Brasil.
1: É um grande prazer e muito obrigado pelo convite.
0: Marcelo, para começar, o fato de uma pessoa realizar apostas já é considerado um vício ou existem etapas? Quando é que passa a ser realmente um problema?
1: Não, o fato de jogar, ele não é propriamente um problema, e muito menos um problema de saúde mental. A questão é que não existe um limite em que a gente pode dizer esta forma de jogar ela é absolutamente segura. E a pessoa ela migra muito rápido de um jogo que ele acontece por lazer exclusivamente para um jogo que ele acontece de uma forma compulsiva e que traz vários problemas associados tanto à saúde mental quanto à saúde financeira.
2: Agora, uma pessoa viciada em bets, Marcelo, ela consegue reconhecer o próprio vício? E como você disse aí, existe uma forma segura de se apostar em bet?
1: Não existe uma forma segura. Existe todo um processo que dá a relação da pessoa com uma plataforma ou com um jogo, que ela se modifica muito rápido. Normalmente, quando uma pessoa ela começa a jogar, ela começa a fazer isso por lazer, ainda que existam pessoas que elas começam a jogar como uma forma de aumentar os ganhos mensais. Esta forma, essa segunda forma, ela é particularmente muito perigosa e é muito difícil que uma pessoa que ela entre numa plataforma de jogos com essa intenção, ela não desenvolva problemas. Quando uma pessoa começa a jogar, tanto mesmo que seja uma situação de lazer, ela num primeiro momento em que ela joga, ela começa a ganhar. Ela ganha porque existe um mecanismo dentro de uma plataforma que ela estipula a partir de um algoritmo que ela tem que ter pequenos ganhos para que ela se mantenha dentro daquela plataforma jogando. Porque do ponto de vista neurobiológico, um pequeno ganho que a pessoa tem dentro de uma plataforma tem um efeito cerebral muito parecido com um grande ganho. Então a pessoa ela tem uma sensação de que ela está no controle, que ela está ganhando com aquilo, e quando ela coloca dentro de uma planilha ou vê depois de uma hora, duas horas de jogo, quanto que ela ganhou e perdeu, ela realmente perdeu. Então, e daí neste momento ela continua jogando de uma forma compulsiva, por um lado, porque aqueles ganhos elas trouxeram prazer para ela, mas por outro lado, porque ela começa a correr atrás de um prejuízo do que ela teve. Aí quando esse processo está desencadeado, é muito perigoso e a pessoa ela tende a ter impactos muito importantes dentro tanto da saúde mental quanto da saúde financeira.
0: O senhor falou saúde financeira, né? E a saúde mental, quais são os impactos mais comuns que a gente vê dentro da pessoa, para a vida familiar, no trabalho, como é que acontece?
1: Então, do ponto de vista da saúde mental especificamente, do ponto de vista epidemiológico, existe uma associação que não é uma associação só que é feita em estudos no Brasil, mas na literatura internacional, que eles apontam que existe uma incidência muito maior de transtornos de humor, como transtornos depressivos, transtornos de ansiedade, entre pessoas que jogam e principalmente aquelas que desenvolvem algum tipo de jogo patológico. Nós temos também várias outras dependências a álcool e outras drogas que eles também estão associados ao jogo compulsivo. E existe, por exemplo, uma taxa de suicídio que ela é 5 vezes maior do que a população em geral entre pessoas que desenvolvem problemas com jogos e apostas.
2: Agora, qual deve ser o primeiro passo para a pessoa que reconhece esse vício em bets? E existe essa ajuda no Sistema Único de Saúde?
1: Sim, Como você havia perguntado, existe uma dificuldade de identificação de quando isso se torna um problema. Dentro, em saúde mental, a gente tem 2 parâmetros que eles são bastante importantes para definir algum tipo de dependência, que é o primeiro, quando uma pessoa ela deixa de fazer outras coisas ou quando aquilo tem um impacto no cotidiano dela. Aquilo tem um impacto no cotidiano da pessoa, normalmente é difícil de mensurar, principalmente quando alguma coisa ela não é criminalizada. Então ela tende a naturalizar aquela prática que ela desenvolve. Dentro de saúde mental, é muito importante que a pessoa ela ouça as pessoas que estão ao redor, que elas normalmente têm uma sensibilidade muito maior e muito mais apurada para identificar diferenças e mudanças no padrão do cotidiano. Então, se, por exemplo, a pessoa é casada e o cônjuge fala assim, olha, você está jogando demais, você está com um problema. escute essa pessoa, porque muito provavelmente você está com um problema assim. E aí, o Sistema Único de Saúde, ele está passando por um processo de qualificação em relação a cuidado de pessoas com problemas com jogos e apostas, e é uma qualificação necessária, porque esse é um fenômeno novo e que, do ponto de vista epidemiológico, cresceu muito rápido ao longo dos últimos anos. E existe um desenvolvimento de uma plataforma de acesso a cuidado com acesso digital, através do Meu SUS Digital, para pessoas que têm problemas com jogos e apostas, e que funciona. Foi muito importante a gente desenvolver esse tipo de estratégia, na medida em que as pessoas com jogos e apostas, muito frequentemente elas estão cotidiano, dentro do cotidiano delas, num ambiente digital, e que tem muito mais sentido para elas acessar o cuidado através de uma plataforma digital.
0: E nessa plataforma digital que existe, é possível ver se você tem problema, se você não tem. Se alguém falou, olha, eu acho que você está com problema. Aí você pode, nessa plataforma, dentro do Meu SUS Digital, para poder ver, identificar, né?
1: Sim, existe uma testagem que ela tem uma sensibilidade e uma especificidade acima de 90%. A partir dessa testagem, a pessoa ela é encaminhada para uma outra plataforma, com qual ela vai receber atendimento, e aí ela vai ter um processo de acolhimento, de avaliação, e a partir daí é desenvolvendo um plano terapêutico para ela.
2: Agora, existe uma plataforma de autoexclusão para as pessoas que não querem mais jogar. Como é que funciona essa plataforma e para quem ela é direcionada?
1: Não, ela é fundamental. É fundamental porque, como se trata de um problema e que, uma vez instalado, a pessoa ela continua utilizando plataformas de uma forma compulsiva, a plataforma de autoexclusão é uma estratégia na qual ela para de receber propaganda, ela para de não tem acesso às plataformas de jogos através de um acesso que dá pelo GovBR, e que ela se cadastra dentro dessa plataforma de autoexclusão. Dentro dessa plataforma de autoexclusão existe já orientações em relação a como ela procura cuidado na área de saúde mental. E nós temos identificado que mais de 30% das pessoas que se autoexcluem identificam que já apresentam algum tipo de problema de saúde mental relacionado a jogos e apostas.
0: Quando você se autoexclui, o que acontece?
1: Você não consegue acessar plataformas de jogos, e você não recebe propagandas relacionadas a jogos e apostas a essas plataformas.
0: E só eu posso fazer? Um parente, alguém que vê que eu tenho problemas, pode fazer isso pela pessoa?
1: Sim, o acesso é através do CPF e através do SouGov.
0: Ah, então se eu ver que um familiar precisa disso, eu posso ir lá colocar o CPF dele e auto-excluí-lo dessas plataformas?
1: Sim, mas de qualquer forma, a intervenção da família é muito importante que ela se dê de uma forma pactuada junto com o usuário. Porque é muito importante que a família seja próxima no sentido de apoiar qualquer tipo de intervenção na área de saúde. E a plataforma de autoexclusão é bastante importante, mas quando ela está associada a um problema relacionado à saúde mental, é muito importante que a isso se some uma procura de cuidado.
2: Então, e uma vez feita essa autoexclusão, não tem como sair.
1: Existem algumas modalidades em que a pessoa é excluída por um mês, dois meses, seis meses ou por um tempo indeterminado. Então isso vai variar de acordo com a modalidade que a pessoa escolhe ela ser autoexcluída.
0: Então, só para destacar que esse vício é um problema, sim, de saúde mental. Para as pessoas estarem de olho, a família sabe, olha, não é uma brincadeira, é um vício, é um problema de saúde pública.
1: Não, e é um problema de saúde pública bastante importante. Ao longo desses últimos anos, a gente teve um aumento de procura na área da rede de atenção psicossocial de quase 150%, um aumento ao longo desses últimos anos, e com alguns meses, né, do desenvolvimento de ações de acesso digital ao cuidado, a gente teve uma procura gigantesca ao longo dos últimos meses. Então, de fato, é um problema de saúde pública, é um problema que ele teve um crescimento bastante importante durante os últimos anos. Ele se acentua muito durante o período da pandemia e se trata de fato de um fenômeno novo que ele tem que ter uma atenção no campo da saúde mental.
2: Tá certo, então. Nós conversamos com o Marcelo Quimatti, que é diretor de saúde mental, álcool e outras drogas do Ministério da Saúde. Marcelo, muito obrigado pela presença aqui na Voz do Brasil.
1: Muito obrigado, o convite, foi um prazer estar aqui.
0: Você que é usuário do gov.br, sabia que já pode aumentar os níveis da sua conta para ter mais segurança e acesso a serviços?
3: A conta gov.br possui os níveis bronze, prata e ouro. Cada um deles determina os tipos de serviços disponíveis e o grau de proteção.
0: E com alguns passos, você pode avançar para o nível ouro, o mais completo e seguro. Saiba como fazer na reportagem de Carlos Oliveira.
4: Aumentar o nível da conta GovBR amplia a segurança e a quantidade de serviços que podem ser acessados na plataforma. O nível mais completo é o ouro, o segundo é o prata e o bronze é o mais básico. Se sua conta GovBR for bronze ou prata, você pode subir para o nível ouro. Isso leva alguns minutos e deixa sua conta bem mais protegida contra fraudes e golpes. O diretor do Departamento de Identidade Digital da Secretaria de Governo Digital do Ministério da Gestão, Hudson Mesquita, detalha um dos caminhos para aumentar o nível de sua conta GovBR.
5: Uma das opções para fazer isso é pelo aplicativo GovBR. Para baixar, é só ir na sua loja de aplicativos, por exemplo, a Play Store ou App Store, fazer o download e instalar o aplicativo. Na verdade, com o app GovBR, a navegação na plataforma GovBR como um todo fica muito mais fácil.
4: Aí, logo na parte de cima do aplicativo GovBR, tem o botão Ver Nível. Quando você clicar nesse botão, vai aparecer o nível de sua conta e a opção Aumentar Nível da Conta. Se o seu nível não for ouro, você clica e vai seguindo o passo a passo. Uma das tarefas é o reconhecimento facial. Ao final do processo, você passa a ter a conta ouro. Um jeito ainda mais fácil é usar a carteira de identidade nacional, assim. Se você já tirou a sua, quando abrir o aplicativo GovBR para aumentar o nível, selecione a opção de fazer isso por meio da SIM. Você usa o aplicativo GovBR para ler o código QR que fica na sua carteira de identidade nacional. Depois, é só seguir o passo a passo até concluir tudo. Com o nível ouro, é possível habilitar a autenticação da sua conta GovBR em duas etapas. Isso deixa a sua conta ainda mais protegida. E para assinar os seus documentos no GovBR, só é possível se você tiver o nível prata ou ouro. Para saber mais sobre os níveis da conta GovBR, acesse o site gov.br/conta. Reportagem Carlos Oliveira.
3: O início do inverno, marcado por tempo seco na maior parte do país, contribuiu para o desenvolvimento da safra no Brasil.
0: Por outro lado, o excesso de chuvas que atinge o Rio Grande do Sul pode trazer prejuízos para as plantações. A análise é da Conab.
6: O clima favoreceu o desenvolvimento das lavouras e o avanço da colheita na maior parte do país em julho. Mas o excesso de chuvas no sul e a falta de umidade em algumas áreas do Nordeste e do Centro-Oeste mostram que os efeitos sobre as plantações variam conforme a região e a cultura. É o que mostra o boletim divulgado pela Companhia Nacional de Abastecimento. A diretora de Política Agrícola e Informações da Conab, Nayara Andrioli Bittencourt, destaca os principais pontos do levantamento.
7: Entre 1º e 21 de julho, os maiores volumes de chuva ficaram concentrados em parte das regiões norte e sul e também no leste e no nordeste. Na maior parte do país predominou o tempo seco. Isso foi favorável porque ajudou a maturação e a colheita do algodão e também do milho na segunda safra.
6: A diretora da Conab, Nayara Bittencourt, também explica que no sul a umidade ajudou as lavouras de inverno, mas as chuvas mais intensas trouxeram pontos de atenção no Rio Grande do Sul. Já no Nordeste, a falta de água no solo afetou áreas de feijão e de milho, cultivado na terceira safra.
7: No Rio Grande do Sul, as chuvas intensas do final do período podem ter causado danos localizados por enxurrada, alagamento e também lixiviação de nutrientes. A lixiviação é quando o excesso de água leva embora o nutriente do solo e reduz a fertilidade.
6: Já o algodão e o milho foram beneficiados pela falta de chuvas nas regiões Centro-Oeste e Sudeste, diferente do que ocorreu no Mato Grosso do Sul. O tempo firme prejudicou o desenvolvimento das lavouras de trigo. Para acompanhar essas mudanças, a Conab também analisa índices de vegetação obtidos por imagens de satélite. Eles ajudam a identificar o vigor das plantas e comparar o desenvolvimento das lavouras ao longo do tempo. Reportagem Pablo Mundim.
3: Pela primeira vez, pesquisadores da Amazônia sequenciaram o genoma do açaí, um dos frutos mais representativos da economia da região norte.
0: Essa técnica fornece um mapa genético do fruto, permitindo identificar os genes responsáveis por características como produtividade e resistência a doenças.
3: Isso contribui para o desenvolvimento de espécies mais adaptáveis, produtivas e resistentes.
0: Além de abrir novas oportunidades para a indústria e a pesquisa científica.
8: Todos os dias, em uma fábrica na Flórida, toneladas de polpa do açaí amazônico são transformadas em alimentos energéticos prontos para o consumo. A produção é resultado de um trabalho que começou há mais de 10 anos, quando Débora Saraiva e o marido resolveram levar o sabor original do Brasil para o mercado norte-americano. Segundo a empresária, o açaí é reconhecido lá fora como um superalimento.
9: Existe uma infinidade de possibilidades no uso do açaí, não só no mercado alimentício, mas também na parte cosmética. Então, cada vez mais eu percebo que as pessoas têm conhecimento do fruto. Sabem que é um fruto poderoso, um fruto rico em nutrientes.
8: O fruto da Amazônia ultrapassou as fronteiras geográficas e também da ciência. Pesquisadores sequenciaram pela primeira vez o genoma do açaí. O trabalho é resultado de uma parceria entre a Embrapa e pesquisadores da Universidade Federal do Pará. O professor Rafael Baraúna, do Instituto de Ciências Biológicas da UFPA, explica quais as contribuições que esse estudo vai trazer.
10: A gente passa a conhecer todo o funcionamento fisiológico daquela planta e aí entra, por exemplo, o melhoramento genético. Cada variante daquela do açaí podem ter características específicas, como, por exemplo, melhor produtividade, maior polpa do fruto, maior resistência à seca, maior resistência à praga, maior altura e, enfim, diversas outras possibilidades.
8: A coautora do estudo e pesquisadora da Embrapa Amazônia Oriental, Elisa Moura, avalia que o conhecimento do genoma é um importante ponto de partida para identificar os genes relacionados a características desejáveis da planta.
11: Tem várias aplicações agora que a gente vai poder utilizar com o genoma e poder avançar em pesquisas variadas. Eu vou poder, ainda na fase de muda, identificar plantas que produzem frutos menores, que produzem mais rápido.
8: O estudo reuniu uma equipe de 14 cientistas brasileiros e contou com financiamento da Fundação Amazônia de Amparo e Estudos e Pesquisas e do Conselho Nacional de Desenvolvimento Científico e Tecnológico. Reportagem Gabriela Noronha.
3: Instalação de sistemas de bombeamento, compra de ração, de motor para embarcação, gelo, combustível.
0: São muitos os gastos e investimentos necessários para viver da pesca no país.
3: Uma ferramenta de cálculo pode ajudar esses profissionais a encontrar crédito para negócio.
12: Por meio do preenchimento de algumas informações básicas, pescadores e aquicultores podem fazer simulações para encontrar linhas de crédito compatíveis com seu perfil. É para isso que foi criada a ferramenta de cálculo do crédito do Programa Nacional de Fortalecimento da Agricultura Familiar, PRONAF Azul. Significa mais renda para quem tira o sustento das águas e mais alimento de qualidade para os brasileiros, como destacou Clécio Nerbi, coordenador-geral de Infraestrutura e Fomento do Ministério da Pesca e Aquicultura.
13: Uma iniciativa que conecta pescadores artesanais e aquicultores familiares ao crédito rural.
12: Além de atender aos produtores, a ferramenta também pode ser utilizada por técnicos de assistência técnica, extensão rural e pesqueira, cooperativas, colônias de pescadores, associações e outras organizações que prestam orientação sobre o acesso ao crédito rural. São três linhas disponíveis, voltadas para diferentes objetivos e faixas de renda, como exemplificou Clécio Nerbi, do Ministério da Pesca e Aquicultura.
13: Ele funciona como uma ponte inteligente, direcionando o pescador ou aquicultor para a linha de crédito que melhor se encaixa na sua necessidade.
12: Vale lembrar que a simulação tem caráter informativo e não substitui a análise realizada pelas instituições financeiras, nem representa aprovação ou garantia de contratação do crédito. O endereço para acessar a ferramenta é simuladorpronaf.mda.gov.br. Reportagem Natália Cosli.
0: E essas foram as notícias do Governo Federal.
3: Uma realização da Secretaria de Comunicação Social da Presidência da República.
0: Com produção da empresa Brasil de Comunicação.
3: Fique agora com as notícias do Poder Judiciário e do Congresso Nacional. Boa noite.
0: Boa noite para você e até amanhã.
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15: Você vai ouvir agora notícias do Poder Judiciário. STF autoriza a plataforma Buser a operar fretamento de ônibus por aplicativo no Paraná. STJ nega seguimento a recurso que pretendia levar discussão sobre caso do ex-jogador Robinho ao Supremo. Empresa de call center é condenada por não impedir atos obscenos no ambiente de trabalho. Boa noite, eu sou Marcela Luiza. O Supremo Tribunal Federal liberou os serviços da Buser no Paraná. A decisão liminar do ministro Nunes Marques derruba a proibição imposta pela Justiça Federal no sul do país, até que o Supremo julgue o recurso do caso. Carolina Chaves.
16: No STF, a Buser alegou que é apenas uma plataforma digital que conecta passageiros a empresas autorizadas e que a proibição fere o entendimento do Supremo sobre o uso de tecnologia no mercado. Para o relator, proibir a atuação da plataforma prejudicaria usuários e empresas parceiras. A liminar concede a liberação imediata das atividades no Paraná, mas a decisão, que já está valendo, deve passar por referendo do plenário do STF.
15: Vice-presidente do STJ, ministro Luiz Felipe Salomão, nega seguimento a recurso extraordinário do ex-jogador Robinho. O objetivo era levar ao Supremo Tribunal Federal a discussão sobre a decisão que reconheceu a validade no Brasil da sentença italiana que condenou o atleta por estupro coletivo. Fátima Uchoa.
17: Segundo o ministro Salomão, os argumentos da defesa tratam da interpretação de leis federais e não da violação direta à Constituição, o que impede a análise do recurso pelo STF. Dessa decisão ainda cabe agravo interno que, se apresentado, será analisado pela Corte Especial do STJ. Se o colegiado mantiver o entendimento do vice-presidente, o recurso extraordinário não será remetido ao STF. Robinho está preso desde março de 2024, quando a Corte Especial, por maioria, homologou a sentença da Justiça italiana que o condenou a 9 anos de prisão por estupro coletivo cometido naquele país em 2013 e aceitou a transferência da execução da pena ao Brasil com o cumprimento imediato.
15: Empresa de call center é condenada por não impedir atos obscenos no ambiente de trabalho. A vítima já havia formalizado 14 denúncias. Marla Lacerda.
18: A atendente de call center deve receber indenização de R$5.000 por assédio sexual. O TST manteve a decisão que havia condenado a empresa por entender que ficou comprovada a omissão diante das situações vividas pela trabalhadora. O relator do caso na terceira turma, o ministro Maurício Godinho Delgado, observou que apenas um episódio já é suficiente para caracterizar o assédio, quando ele gera constrangimento ou abalo psicológico à vítima.
15: De 3 a 9 de agosto, o TSE promove a Semana Nacional do Sistema Eletrônico de Votação. Juliana Cariri.
19: A semana vai ter eixos temáticos para aproximar a justiça eleitoral de cidadãs e cidadãos. O primeiro tema é o sistema eletrônico por dentro, com a abertura da urna eletrônica em uma escola de Brasília. 2 dias vão ser dedicados ao combate à desinformação, com o eixo Viralizou, fatos e boatos sobre a urna. Há ainda os eixos Avanço no Sistema Eletrônico de Votação, Caminho do Voto e Como Votar. Cada tema vai ter uma ação específica, como uma exposição no Senado Federal e visitas de estudantes ao Museu do Voto, na sede do TSE.
15: Justiça Federal recebe denúncia do MPF contra 4 acusados de garimpo ilegal em Parque Nacional no Amazonas. Vanessa Pereira.
20: Segundo a denúncia, a extração clandestina de cassiterita destruiu ao menos 39 hectares de floresta e atingiu 4.800 quilômetros de cursos d'água no Parque Nacional Mapinguari, em Lábrea, no Amazonas. A cassiterita é a principal fonte de estanho, metal usado na fabricação de latas de comida, telas de celular, peças de carro e ligas metálicas. Os réus vão responder pelos crimes de usurpação de bem da União, extração ilegal de recursos minerais e dano direto à unidade de conservação.
15: 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Uma boa noite e até amanhã.
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21: Está no ar o Jornal do Senado.
22: Eu sou Paula Groba.
23: E eu sou Ricardo Nakaoka.
22: E estes são os destaques de hoje do Jornal do Senado, que começa agora.
23: Fim da taxa das blusinhas divide parlamentares e depende de votação do Congresso.
22: Participação das mulheres na política mobiliza iniciativas no Senado.
23: Governo veta a inclusão de zootecnistas na lei do piso salarial.
22: Boa noite.
23: Boa noite.
22: A decisão do governo de acabar com a chamada taxa das blusinhas ainda precisa do aval do Congresso. A medida provisória que elimina o imposto de importação sobre compras internacionais de até 50 dólares deve ser votada até o dia 22 de setembro para continuar em vigor.
23: O texto, que ainda divide opiniões no Congresso, está entre as 32 medidas provisórias que aguardam a análise dos parlamentares. Os detalhes com a repórter Marcela Diniz.
24: Entre os parlamentares, a medida provisória que permite zerar o imposto de importação para compras internacionais de até 50 dólares divide opiniões. Com o argumento de que a MP cria concorrência desleal com a produção nacional, o senador Isalci Lucas, do PL do Distrito Federal, apresentou emenda para restabelecer a isonomia tributária. Para o líder da oposição no Congresso, o fim da taxa das blusinhas prejudica a geração de emprego e renda no Brasil.
25: É como se o Brasil estivesse financiando a produção e a geração de emprego em outros países, enquanto a nossa indústria, o nosso varejo, perde espaço.
24: O senador Fernando Dueire, do PSD de Pernambuco, também defende a manutenção da taxa das blusinhas. Ele apresentou emendas com esse objetivo e para definir prazo mínimo de 90 dias para entrada em vigor de mudanças nas alíquotas do imposto de importação em remessas internacionais. O objetivo, segundo ele, é dar tempo de adaptação aos setores da economia impactados por essas alterações.
26: Promove previsibilidade, segurança jurídica e estabilidade regulatória. Empresas, produtores, comerciantes, plataformas digitais e consumidores precisam de regras claras e tempo razoável para adaptação.
24: A chamada taxa das blusinhas foi criada pelo governo Lula e aprovada pelo Congresso em 2024. Na época, a tributação de 20% nas compras em sites internacionais foi defendida tanto para dar um up na arrecadação quanto para proteger o varejo nacional. O senador Jacques Wagner, do PT da Bahia, que defende a medida provisória, diz que o governo reavaliou o cenário.
27: No caso das blusinhas, desde a criação dela, proposta na época pelo Ministério da Fazenda, houve uma controvérsia muito grande dentro do próprio governo. E aí se limitou até esses 50 dólares. Na minha opinião, pela avaliação que o governo fez, a arrecadação não foi tão significativa quanto se imaginava. E prejuízo, principalmente para as famílias mais humildes do ponto de vista financeiro, ou seja, que não tem tanto poder aquisitivo, foi muito grande.
24: Além do fim da taxa das blusinhas, o Congresso tem em pauta outras 31 medidas provisórias, como a do novo Desenrola Brasil, programa de renegociação de dívidas populares, as que reforçam as ações de proteção aos setores da economia brasileira prejudicados pelo tarifaço imposto pelos Estados Unidos e as MPs editadas pelo governo para regular o mercado de combustíveis afetado por conflitos no Oriente Médio.
22: E o Brasil pode ganhar uma política nacional para fortalecer a indústria de motores.
23: A proposta, que está pronta para a votação final no Senado, prevê incentivos à fabricação no país, à inovação tecnológica, à qualificação de mão de obra e à instalação de fábricas em regiões menos industrializadas. Mais informações com o repórter Márcio Maturana.
28: Com o fim do recesso parlamentar, a Comissão de Infraestrutura pode votar a criação da Política Nacional de Incentivo à Fabricação de Motores. A análise do projeto foi iniciada antes do recesso, mas a energia elétrica caiu no momento em que o resultado ia ser revelado no painel eletrônico. O objetivo da proposta é estimular a inovação tecnológica, qualificar trabalhadores e incentivar a instalação de fábricas em regiões menos industrializadas. O texto foi elogiado pelo relator Laércio Oliveira, do PP de Sergipe.
1: O projeto acerta ao incentivar investimentos em pesquisa, desenvolvimento, inovação voltados a motores mais sustentáveis, especialmente aqueles compatíveis com biocombustíveis, hidrogênio e outras alternativas energéticas nas quais o Brasil possui vantagens comparativas relevantes.
28: Se for aprovado pela Comissão de Infraestrutura, o projeto segue direto para a Câmara dos Deputados.
22: O projeto que estendia o piso salarial aos zootecnistas foi vetado integralmente pela Presidência da República.
23: O governo alega que a proposta descumpre as regras da responsabilidade fiscal. Agora o veto será analisado pelo Congresso Nacional. Repórter Douglas Castilho.
4: O Poder Executivo justificou a decisão apontando que o texto criaria novas despesas obrigatórias para órgãos públicos federais, estaduais e municipais que empregam esses profissionais, sem apresentar os estudos de impacto financeiro exigidos por lei. Além disso, a Constituição Federal prevê que a criação de despesas obrigatórias não pode ser realizada sem a indicação da origem dos recursos para pagar os novos gastos. O autor do projeto, o senador Zequinha Marinho, do Podemos do Pará, falou da importância da iniciativa no momento de sua aprovação pela Comissão de Assuntos Sociais.
5: O zootecnista é responsável pela questão do manejo animal, pela questão da nutrição animal, pela questão ambiental. Então é uma profissão extremamente importante para um país como o Brasil, que tem um rebanho aí de mais ou menos de 234 milhões de cabeças de gado, sem falar em outras espécies que também não são pequenas.
4: Agora, o Congresso Nacional deverá avaliar a decisão do Executivo em sessão conjunta da Câmara dos Deputados e do Senado. Para um veto do presidente da República ser derrubado, é preciso o voto de, no mínimo, 257 deputados federais e 41 senadores.
22: Faltam pouco mais de 2 meses para as eleições e as mulheres continuam sendo a maioria do eleitorado brasileiro. Segundo o Tribunal Superior Eleitoral, elas representam 52,8% das pessoas aptas a votar nas eleições de outubro.
23: Mas embora sejam maioria nas urnas, as mulheres ainda ocupam poucos espaços nos cargos eletivos. Para mudar esse cenário, o Senado tem debatido e apresentado iniciativas para ampliar a participação feminina na política. Ouça mais na reportagem de Yasmin Rodrigues.
6: De acordo com o TSE, mais de 83 milhões de eleitoras estão aptas a irem às urnas em outubro deste ano, número que representa 52,8% do total de votantes. Apesar dessa predominância, elas ainda ocupam uma parcela reduzida dos cargos eletivos no país. No Senado, por exemplo, das 81 cadeiras, apenas 15 são ocupadas por mulheres. Para mudar essa realidade, nos últimos anos, o Senado tem discutido e aprovado medidas voltadas ao fortalecimento da participação política feminina e ao enfrentamento da violência política de gênero. Apesar das discussões, a senadora Leila Barros, do PDT do Distrito Federal, destaca que a presença das mulheres nos espaços de decisão ainda precisa avançar.
7: Você começa a entender que muitas vezes esse espaço muitas vezes é negado pelo próprio corporativismo do ambiente. Então, assim, nós sabemos que esses desafios eles não serão superados numa legislatura ou em 2 ou 3 legislaturas. É um trabalho diário.
6: Na avaliação da senadora Zenaide Maia, do PSD do Rio Grande do Norte, ampliar a participação feminina nos mandatos eletivos é um passo importante.
8: Por isso que precisamos de mais mulheres para poder estarmos presentes em todas essas comissões. Porque eu digo sempre para as mulheres, por que vir para a política? Porque se faz necessário, que porque é nesse Congresso Nacional que é quem decide o seu salário. Aqui decide com quantas horas homens e mulheres desse país vão trabalhar.
6: No Senado, o tema tem recebido atenção por meio da atuação da Procuradoria Especial da Mulher, de sessões temáticas e da análise de propostas voltadas ao aumento da representação feminina. Entre as iniciativas debatidas estão medidas para ampliar a participação das mulheres nos espaços de liderança do parlamento, fortalecer o financiamento de campanhas e combater a violência política de gênero, considerado um dos principais obstáculos para a permanência das mulheres na vida pública.
22: E a tecnologia também tem ajudado os eleitores. O e-Título, aplicativo gratuito da Justiça Eleitoral, permite consultar o local de votação, emitir certidões, justificar a ausência às urnas E para quem tem biometria cadastrada, substitui o documento de identificação no momento do voto.
23: Além do e-título, são aceitos para votar nas eleições gerais de 2026 documentos com foto, como carteira de identidade ou identidade social, carteira nacional de habilitação, passaporte, carteira de trabalho, certificado de reservista e carteira de categoria profissional reconhecida por lei. Com edição de Paula Groba e trabalhos técnicos de Eliseu Caires, o Jornal do Senado fica por aqui. Acompanhe agora as notícias da Câmara dos Deputados. Boa noite.
22: Boa noite e até amanhã.
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0: Comissão aprova mudanças na Política Nacional de Mobilidade Urbana.
3: Proposta em discussão amplia a autonomia de paciente em fase terminal.
0: Avança projeto que protege idoso contra crimes de natureza financeira.
3: Boa noite. Comissão aprova medidas para a proteção de idosos contra fraudes financeiras. A repórter Maria Neves explica quais são as novas medidas.
9: A Comissão de Defesa dos Direitos da Pessoa Idosa da Câmara dos Deputados aprovou proposta com medidas para combater a violência financeira contra idosos. O projeto determina expressamente que o Fundo da Pessoa Idosa deverá financiar ações, campanhas e outras iniciativas voltadas à prevenção, combate, responsabilização e reparação de danos decorrentes de práticas lesivas ao patrimônio de maiores de 60 anos. Atualmente, a lei que criou o fundo diz apenas que o Conselho Nacional dos Direitos da Pessoa Idosa deve dar prioridade a projetos que, entre outras medidas, promovam a educação financeira de pessoas idosas. O texto aprovado também prevê penas para quem cometer crimes financeiros contra idosos. Pela proposta, o infrator ficará sujeito à reclusão de 4 a 8 anos e multa. Se quem cometeu a fraude tiver com o idoso relação contratual, familiar ou profissional que envolva confiança, a punição será maior. Sobe para a reclusão de 5 a 10 anos mais multa. Na opinião da relatora, a deputada Flávia Moraes, do PDT de Goiás, prever punição severa é mais uma forma de proteger o idoso que muitas vezes é vítima da própria família.
10: Quando você fala do endividamento geral da população, a gente sabe que essa ocorrência ela vai estourar muitas vezes ali, é na aposentadoria do idoso da família, é ali que vai muitas vezes ser buscado ali o pagamento dessas dívidas da família, né? Então é preciso preservar isso, trazer aí uma proteção do Estado para que esse nosso idoso possa garantir a sua alimentação, a sua dignidade, seus medicamentos, para que ele não possa passar privações.
9: Ao apresentar o projeto original, o deputado Marcos Tavares, do PDT do Rio de Janeiro, ressaltou que a violência patrimonial e financeira está entre as três formas mais comuns de agressões contra idosos. O Serviço Nacional de Denúncias de Violações de Direitos Humanos, o Disque-100, registrou em 2024 mais de 72 mil fraudes financeiras contra pessoas acima de 60 anos. Pela proposta aprovada, todas as instituições financeiras ficam proibidas de conceder empréstimos a idosos somente por meio virtual. Maiores de 60 anos só poderão contrair financiamento com assinatura de contrato em papel. A deputada Flávia Moraes explica que o Estatuto da Pessoa Idosa prevê que pessoa acima de 60 anos pode comprometer, no máximo, 30% da renda com dívidas. No entanto, segundo ressalta, as instituições financeiras não respeitam esse limite com a concessão de empréstimos e mais empréstimos que deixam o idoso sem recursos sequer para subsistência. O texto determina também que o Fundo Nacional da Pessoa Idosa deve financiar o desenvolvimento de tecnologias assistidas voltadas a pessoas idosas. Na opinião de Flávia Moraes, essa medida é importante porque hoje as plataformas podem identificar as fraudes e alertar as pessoas idosas, que com conhecimento adequado das tecnologias são capazes de se defender dos golpes. O projeto será votado pelo plenário, mas antes precisa passar pela análise das comissões de Finanças e Tributação e de Constituição e Justiça. Da Rádio Câmara de Brasília, Maria Neves.
11: Segurança Pública.
12: Baleia Rossi, do MDB de São Paulo, apresentou o projeto que aumenta as penas para crimes contra a paz pública, como incitação ao crime, apologia ao crime e associação criminosa quando forem cometidos pela internet.
3: A proposta também prevê punições mais severas quando os crimes tiverem como alvo mulheres. De acordo com o deputado, o objetivo é adequar a legislação ao ambiente digital e reforçar o combate à violência de gênero.
11: Relações Exteriores.
12: A Comissão de Educação da Câmara aprovou a criação do Dia Nacional da Retratação aos Imigrantes Japoneses, devido à perseguição e discriminação ocorrida no Brasil durante e após a Segunda Guerra Mundial. O repórter Luiz Cláudio Canuto explica o contexto da proposta.
13: A Comissão de Educação da Câmara aprovou o projeto que institui o Dia Nacional da Retratação aos Imigrantes Japoneses. Os deputados seguiram a recomendação do relator, deputado Ismael, do PL de Santa Catarina, e aprovou o projeto do deputado Luiz Nishimori, do PSD do Paraná. O Dia da Retratação deve ser celebrado anualmente em 25 de julho. A proposta também inclui a data no calendário escolar brasileiro para que haja atividades educativas com reflexão sobre a xenofobia e a valorização da cultura japonesa. Segundo Nishimori, além do reconhecimento histórico, a proposta representa um passo relevante na promoção de uma educação que valorize a diversidade cultural.
14: Além disso, fortalece a educação ao incluir o tema no calendário escolar, incentivando a reflexão, a memória histórica e a formação de cidadãos mais conscientes e respeitosos com a diversidade. Durante e após a Segunda Guerra Mundial, houve forte perseguição, discriminação e violação dos direitos. A criação da data tem justamente o objetivo de combater preconceitos e estereótipos ainda existentes, reforçando a importância da conscientização.
13: A imigração japonesa no Brasil teve início em 1908, quando famílias chegaram ao país em busca de prosperidade nas lavouras de café em São Paulo e no Paraná. Atualmente, cerca de 2,5 milhões de japoneses e descendentes vivem no Brasil e compõe a maior população de origem japonesa fora do Japão. O projeto que cria o Dia Nacional da Retratação aos Imigrantes Japoneses está na Comissão de Direitos Humanos e precisa passar também pela Comissão de Constituição e Justiça antes de seguir para o Senado Federal. Da Rádio Câmara de Brasília, Luiz Cláudio Canuto.
11: Esporte.
3: Rodrigo Gambale, do Podemos de São Paulo, apresentou o projeto que cria o programa Atleta Nota 10 para ampliar o acesso de estudantes atletas da rede pública ao ensino superior privado. A proposta prevê bolsas de estudo em instituições que aderirem à iniciativa.
12: O texto de Rodrigo Gambale exige bom desempenho acadêmico, frequência escolar e participação em competições para a concessão e manutenção do benefício. A proposta também cria um selo de reconhecimento para as universidades que incentivarem o esporte.
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2: Eleições.
3: Seminário na Câmara defende reserva de cadeiras para consolidar presença feminina na política brasileira. A repórter Noelle Nobre acompanhou o debate.
15: A Secretaria da Mulher da Câmara dos Deputados realizou um seminário para debater os 30 anos da Lei de Cotas de Gênero na política no Brasil, marco da primeira eleição com reserva de gênero em 1996. O consenso entre as participantes foi de que, embora a legislação atual de pelo menos 30% para candidaturas femininas tenha sido um avanço, o país precisa transitar para um modelo de reserva de cadeiras para garantir que as mulheres deixem de ser apenas convidadas nos espaços de poder. A deputada Isa Arruda, do MDB de Pernambuco, do Observatório Nacional da Mulher na Política, destacou que a legislação atual é apenas o começo.
17: As cotas foram os nossos primeiros passos, mas ela não pode ser o nosso teto. Ela precisa ser o nosso piso para continuarmos avançando.
15: Reforçando a visão, a deputada Laura Carneiro, do PSD do Rio de Janeiro, uma das coordenadoras da bancada feminina na Câmara, defendeu que o Brasil siga exemplos como o do México, que adota a paridade como regra.
18: Não queremos estar na foto apenas, queremos estar na mesa de decisão.
15: Laura Carneiro lembrou que a dificuldade de captação de recursos e a ausência de reserva de assentos impedem que os 30% de candidaturas se convertam em 30% de eleitas. Hoje, as mulheres ocupam apenas 18% da Câmara. A deputada Érica Hilton, do PSOL de São Paulo, presidente da Comissão de Defesa dos Direitos da Mulher, classificou a atual política de cotas como insuficiente diante dos desafios. Ela denunciou o uso de mulheres como candidaturas laranja para desvio de recursos e criticou as anistias dadas a partidos que descumprem a lei.
19: Isso é um escárnio, isso é um deboche. O que eles estão dizendo é que não existe legislação que dará conta de tapar o buraco da exclusão.
15: A conclusão das palestrantes é que o fortalecimento da democracia brasileira depende de mecanismos que garantam não apenas o direito de disputar, mas o direito de exercer o poder com segurança e autonomia. Da Rádio Câmara de Brasília, Noelle Nobre.
2: Consumidor.
20: Felipe Francischini, do Podemos do Paraná, defende a uniformização da atuação dos PROCONs em todo o país. De acordo com o deputado, a ideia é determinar diretrizes nacionais para padronizar procedimentos e estabelecer prazos comuns de atendimento.
3: Felipe Francischini argumenta que a medida busca reduzir diferenças entre os órgãos de defesa do consumidor nos estados e municípios. O objetivo, segundo ele, é garantir mais previsibilidade, eficiência e tratamento igualitário para consumidores e fornecedores.
2: Desenvolvimento regional.
20: Comissão aprova projeto que altera a Política Nacional de Mobilidade Urbana.
3: A repórter Júlia Lopes nos conta quais as novas medidas propostas.
21: A Comissão de Desenvolvimento Urbano da Câmara dos Deputados aprovou um projeto de lei que altera a Política Nacional de Mobilidade Urbana. A proposta tem como objetivo incentivar os municípios a elaborarem seus planos de mobilidade. A Política Nacional, criada em 2012, estabelece diretrizes para o planejamento e a gestão do transporte nas cidades brasileiras. Pela lei, municípios com mais de 20 mil habitantes devem elaborar seus planos com prioridade para o transporte público e os meios não motorizados. Segundo o autor do projeto, deputado Rafael Brito, do MDB de Alagoas, apenas 20% das cidades que têm essa obrigação já concluiu o plano de mobilidade, apesar da exigência legal. A proposta prevê medidas como assistência financeira da União para a elaboração dos planos, possibilidade de contrapartida administrativa dos municípios e alinhamento com o Plano Nacional de Redução de Mortes e Lesões no Trânsito. O texto também determina que o repasse de recursos federais fique condicionado à análise dos planos pela Secretaria Nacional de Mobilidade Urbana e à verificação do cumprimento dos requisitos legais. Para o relator da proposta, deputado Hildo Rocha, do MDB do Maranhão, é fundamental a elaboração de planos de mobilidade para o funcionamento das cidades, mas que essa elaboração pode custar caro para muitos municípios.
1: Grande parte das cidades brasileiras que já deveriam ter seu plano municipal de mobilidade não tem. E isso ocasiona engarrafamento, a falta de um plano de mobilidade, ocasiona muitos acidentes, muitos desastres, muitas mortes. E esse plano municipal ele não é barato. É um plano que custa uma certa quantia, em que muitas das vezes o município não tem, porque o município está endividado, o município tem dificuldade e não tem como fazer. O que nós estamos aqui é de que a União priorize o investimento, pagamento desses planos através de recursos federais e leva-se em consideração vários fatores.
21: Além disso, ele também ressaltou que os planos precisam ser atualizados com frequência. As cidades estão em constante mudança e, por isso, o planejamento também deve acompanhar essa evolução. Há casos de municípios grandes com planos de mobilidade defasados há mais de 30 anos. A proposta também autoriza o governo federal a credenciar profissionais e empresas para elaborar os planos de mobilidade urbana desde que cumpram as exigências previstas em lei. O projeto que altera a Política Nacional de Mobilidade Urbana, incluindo novas medidas para auxiliar em planos municipais de mobilidade, segue em análise na Comissão de Constituição e Justiça. Da Rádio Câmara de Brasília, Júlia Lopes.
4: Saúde.
20: Projeto de Luiz Erundina, do PSOL de São Paulo, institui o Dia Nacional de Conscientização sobre o vírus linfotrópico de células T humanas, o HTLV. A proposta prevê campanhas públicas para alertar a população sobre as formas de transmissão, prevenção e a importância do tratamento.
3: O texto de Luiz Erundina também incentiva o combate ao estigma social e a divulgação de centros de atendimento especializado no SUS. A deputada considera que a medida é urgente para enfrentar a desinformação sobre o vírus.
4: Direitos humanos.
20: Projeto que garante mais autonomia a pacientes em fase terminal avança na Câmara. Os detalhes com a repórter Sofia Peçanha.
5: A Comissão de Saúde da Câmara dos Deputados aprovou o projeto que estabelece os direitos de pessoas com doenças graves e em fase final de vida. O texto aprovado cria regras para garantir que esses pacientes possam escolher como querem ser tratados e evitar sofrimento desnecessário com apoio à família. A proposta garante que pacientes com doenças incuráveis em estágio avançado, com expectativa de vida reduzida, tenham mais autonomia sobre o próprio tratamento. Entre os pontos previstos estão o direito à informação clara sobre a condição de saúde, a participação nas decisões médicas e a possibilidade de recusar procedimentos que apenas prolonguem o sofrimento. O projeto também reforça o acesso aos cuidados paliativos, com foco no alívio da dor, no conforto físico e emocional e no respeito à vontade do paciente, seja no hospital ou em casa. A relatora da proposta na Comissão de Saúde, a deputada Flávia Moraes, destacou que o objetivo é assegurar a dignidade e o princípio da autonomia da vontade.
7: Permite que as pessoas vivam o período final de suas vidas com conforto e autonomia, evitando a obstinação terapêutica e promovendo cuidado integral em ambiente hospitalar ou domiciliar, conforme a vontade do paciente.
5: A medida também trata da segurança jurídica para médicos, pacientes e familiares na tomada de decisões delicadas no fim da vida, como a limitação de tratamentos desproporcionais e o uso de sedação paliativa em caso de sofrimento intenso. Segundo a relatora, a proposta pode reduzir conflitos e trazer mais clareza nesses casos.
7: Contribuirá para garantir segurança jurídica aos pacientes, famílias e profissionais de saúde. Reduzirá conflitos éticos e emocionais no final da vida e fortalecerá uma cultura de cuidado centrada na pessoa e no respeito às suas escolhas.
5: O texto deixa claro que a prática da eutanásia, que é o ato de abreviar a vida de alguém para aliviar sofrimento, continua proibida no Brasil. A proposta permite que o paciente recuse tratamentos e garante o uso de cuidados paliativos, mas sem provocar a morte de forma intencional. O projeto que estabelece os direitos das pessoas em estágio de doença avançada será analisado a seguir pela Comissão de Finanças e Tributação. Da Rádio Câmara de Brasília, Sofia Peçanha.
4: Ciência e tecnologia.
3: Mário Frias, do PL de São Paulo, propõe mudanças no Estatuto Digital da Criança e do Adolescente para proibir mecanismos de censura prévia e garantir a liberdade de expressão. O texto também estabelece que conteúdos considerados lícitos só poderão ser removidos por decisão judicial.
12: Para Mário Frias, o projeto preserva a proteção de crianças e adolescentes contra a exploração sexual e pornografia infantil. Ele disse que a proposta também mantém as regras de combate a crimes na internet e busca garantir mais segurança jurídica para usuários e plataformas digitais.
3: Termina agora o Jornal Câmara dos Deputados, produzido pela Rádio Câmara, com trabalhos técnicos de Wellington Teles e apresentação de Val Monteiro e Márcio Aquilissardi. Uma boa noite para você.
12: A Voz do Brasil volta amanhã. Boa noite.
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2: 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Eldorado Mais, 10:29.

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1: Eldorado Mais, 11 horas.
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1: Eldorado Mais, 11 e 1.

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1: Eldorado Mais, 11:28.
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3: Eldorado Mais, 11:30.

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1: Eldorado Mais, meia-noite e 58 minutos.
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1: 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Eldorado Mais, 1 da manhã.

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1: Eldorado Mais, 2:04.
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1: Eldorado Mais, 3 horas e 4 minutos.
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1: Eldorado Mais, 4 horas e 2 minutos.
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1: Eldorado Mais, 4 horas e 4 minutos.

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1: Eldorado Mais, 5 horas e 3 minutos.
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1: Eldorado Mais, 5 horas e 4 minutos.

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1: Eldorado Mais, 6 horas e 4 minutos.
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0: Boa, Pedroca!
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0: Neste momento, os termômetros marcam 16 graus. Um convite para diminuir o ritmo, pegar um café quentinho e deixar a boa música fazer parte da sua manhã. E para você que já está no trânsito, então vale o lembrete, pista molhada exige um pouco mais de atenção, reduz a sua velocidade, mantenha uma distância segura do veículo da frente e tenha um excelente trajeto, pode deixar que a playlist é por nossa conta, tá bom? 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Eu sou a Alana Calisto, te faço companhia até o meio-dia. Pode contar comigo para uma manhã com boa música, informação na medida ideal e aquela leveza que não pode faltar no seu começo de dia. Muito obrigada pela sua sintonia nessa manhã. Seja você que nos acompanha em casa, no trabalho, no carro, é sempre uma alegria ter você aqui com a gente. Então vamos juntos em mais uma edição do Manhã Eldorado Mais. E já nessa primeira sequência, você vai ouvir nomes como Earth, Wind & Fire, Titãs, Ed Sheeran e muito mais. Para começar, tem o som do Maroon 5 com Sunday Morning. Uma excelente quarta-feira para você.
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0: Eldorado Mais, feita pra você, 7 horas e 28 minutos. E o Tio fechando o primeiro bloco do Manhã Eldorado Mais dessa quarta-feira. Seguimos juntos.
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0: E uma criciúmense levará pesquisa sobre saúde materna a evento internacional. A enfermeira e pesquisadora Letícia da Luz de Menezes representará a Criciúma no CIA Parto 2026, após ter seu artigo científico selecionado para apresentação oral, modalidade reservada aos trabalhos de maior destaque do Congresso. A pesquisa aborda a capacitação de profissionais de enfermagem na coleta de colostro antenatal e reforça o protagonismo da produção científica desenvolvida na região. Depois de anos de alta, o preço dos carros novos voltou a cair no Brasil pela primeira vez em 6 anos. Um levantamento da consultoria Bright Consulting aponta que a maior concorrência, impulsionada principalmente pelo avanço das montadoras chinesas, tem pressionado os valores para baixo. Além da redução nos preços de tabela, os descontos nas negociações com os consumidores também ficaram mais atrativos, sinalizando uma mudança no mercado automotivo brasileiro.
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0: Eldorado Mais, feita para você, 7 horas e 32 minutos, uma ótima manhã de quarta-feira para você. 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A quarta-feira continua e a boa música também. Eu sou a Alana Calisto, convido você a ficar com a gente para mais uma sequência de sucessos. Poucas bandas conseguiram definir o som dos anos 80 como a britânica Depeche Mode. E foi com essa música, cheia de energia, que o grupo conquistou seu primeiro grande sucesso internacional. Você ouve agora I Just Can't Get Enough. Bom dia!
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0: Eldorado Mais, feita para você, 7 horas e 56 minutos. E no Manhã Eldorado Mais, você acabou de ouvir Stepping Out, com o britânico CEO. Mais um grande nome da música internacional, fazendo parte da trilha sonora da sua manhã.
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0: O financiamento de veículos segue em alta no Brasil. No primeiro semestre deste ano, foram financiados 3,78 milhões de veículos entre novos e usados, um crescimento de 10,9% em relação ao mesmo período de 2025. É o melhor resultado para um primeiro semestre desde 2008. Os dados também mostram que os veículos usados continuam liderando as operações de crédito, refletindo o aquecimento no mercado automotivo. Um documentário vai mostrar a força dos fãs brasileiros no cenário da música. O famoso pedido Come to Brazil, que virou marca registrada dos fãs brasileiros nas redes sociais, agora é tema de um documentário. A produção mostra como a paixão do público brasileiro se transformou em um fenômeno mundial, capaz de influenciar turnês e aproximar grandes artistas de seus admiradores. O filme acompanha histórias de fãs de nomes como Beyoncé, Madonna, Lady Gaga e Taylor Swift, destacando a dedicação que fez do Come to Brazil muito mais do que um meme. É um símbolo da força dos fãs brasileiros.
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0: Eldorado Mais, 7 horas e 58 minutos.
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0: Eldorado Mais, feita para você, 8 horas em ponto, uma ótima manhã de quarta-feira para você que ligou o seu rádio aqui na 89.5 FM. Eu sou a Alana Calisto, é um prazer te fazer companhia, a gente segue junto até o meio-dia. 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E agora, com a voz marcante de Annie Lennox e a produção refinada de David Stewart, o Eurythmics criou alguns dos maiores clássicos dos anos 80. E você agora vai ouvir um deles, Miracle of Love. Bom dia.
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0: Eldorado Mais, feita para você, 8 horas e 29 minutos. Você acabou de ouvir o cantor americano Donny Osmond, com sucesso lançado em 2004, que foi inspirado num sucesso de George Benson da década de 70. Você ouviu na 89.5 Breezy On By.
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0: Motoristas que passam pela BR-101 em Paulo Lopes devem ficar atentos. Entre os dias 30 de julho e 7 de agosto, a Via Marginal Sul, entre os quilômetros 253 e 254, ficará interditada durante o dia para a implantação de uma nova passarela de pedestres. Ao fim de cada jornada de trabalho, o tráfego será liberado normalmente. A orientação é redobrar a atenção à sinalização e, se possível, programar o deslocamento com antecedência. Essas informações foram tiradas do portal NG+. A cantora Carl Simon, de 83 anos, revelou que foi diagnosticada com a doença de Parkinson. Em um comunicado emocionante, a artista contou que decidiu tornar pública a condição após um período de adaptação e afirmou que continua encontrando na música uma fonte de força e inspiração. Conhecida por sucessos como You Are So Vain, Carl também anunciou que lançará um novo álbum em agosto, mostrando que, apesar dos desafios, segue ativa na carreira.
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3: A Verdade sobre o Caso Harry Quebert é um livro que envolve romance e suspense, publicado em 2012 por Joel Dicker, que também foi adaptado para uma série de streaming em 2018. Tudo isso devido à história fascinante que engloba o famoso escritor Marcos, seu professor da faculdade Harry, a jovem Nola e outros personagens marcantes. Os dois primeiros vivem uma relação respeitosa, como pupilo e mentor, ou pai e filho, pois Harry ensinou tudo o que sabia para Marcos obter sucesso como ele no universo literário. No entanto, a vida amorosa do mestre vem à tona juntamente com uma tragédia que causa um grande escândalo. No passado, Harry teve um caso de amor impossível com uma moça de 15 anos, sendo que ela desapareceu e a polícia nunca achou o culpado. 30 anos depois da investigação encerrada, seus restos mortais são encontrados no jardim da casa do professor, que entra em desespero e precisa provar sua inocência. Super recomendo a leitura do livro A Verdade sobre o Caso Harry Quebert.
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0: Eldorado Mais, feita para você, 8 horas e 35 minutos. Estamos de volta com a seleção musical do Manhã Eldorado Mais, que reúne os maiores sucessos de todos os tempos. Neste bloco você ouvirá nomes como Outkast, Alejandro Sanz, Thiago York e muito mais. A gente começa com ela, que começou a sua carreira bem novinha como atriz na Disney. Eu falo de Sabrina Carpenter com Man's Child. Bom dia!
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0: Eldorado Mais, feita pra você, menos de 2 minutos para as 9 horas. Queen Latifah marcando presença nessa manhã, interpretando um clássico dos anos 70, California Dream.
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0: Se você tentou observar a chuva de meteoros na madrugada dessa quarta-feira e não conseguiu por causa do tempo fechado, a explicação é simples. A nebulosidade no sul do Brasil prejudicou a visibilidade. O fenômeno continua até sexta-feira, mas as melhores condições de observação devem ocorrer nas regiões norte e nordeste do país, onde o céu estará mais limpo. Por aqui, no sul catarinense, a previsão de nuvens e o brilho da lua seguem dificultando o espetáculo no céu. Quase 30 anos após o lançamento, o álbum Sheryl Crow, de 1996, vai ganhar a sua primeira edição em vinil. O disco, vencedor do Grammy, chega em uma versão especial de luxo, com 2 LPs e áudio remasterizado. O lançamento celebra um dos trabalhos mais importantes da carreira da cantora e marca as comemorações pelos 30 anos do álbum.
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0: Em Criciúma, 16 graus.
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Eldorado Mais, feita para você, 9 horas e 2 minutos, manhã de quarta-feira, é muito bom ter você sintonizado por aqui. Muito obrigada por escolher a Eldorado Mais para fazer parte da sua manhã. 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Trilha sonora de novela marcando presença por aqui. Você ouve agora no Manhã Eldorado Mais.

0: Eldorado Mais, feita para você, 9 horas e 31 minutos. Bryan Adams fechando mais uma sequência de clássicos nacionais e internacionais aqui na 89.5.
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0: Quarta-feira será de tempo instável em Criciúma e região. A previsão indica chuva ao longo do dia, com 100% de probabilidade de precipitação e acumulado de até 5,1 milímetros. As temperaturas variam entre 16 e 19 graus e o vento pode ganhar intensidade, com rajadas de até 37 km por hora na região carbonífera. No restante de Santa Catarina, o dia também começa com instabilidade, com risco de temporais isolados, raios, ventos fortes e até queda de granizo. Ao longo da tarde, o tempo melhora gradualmente em boa parte do estado, com algumas aberturas de sol e temperaturas entre 22 e 27 graus. A tendência é de melhora gradual nas condições do tempo ao longo do dia, mas o céu segue com bastante nebulosidade na região.
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0: Eldorado Mais, feita para você, 9 horas e 55 minutos. Fechamos mais uma sequência e a edição de hoje do Manhã Eldorado Mais ao som de Tristan Prettyman com Medley. Agora, antes de fechar de fato Manhã Eldorado Mais, você vai ficar com o mercado financeiro e assim, logo após o intervalo, tem o Conexão Eldorado Mais.
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0: O dólar iniciou a quarta-feira próximo da estabilidade frente ao real, enquanto investidores aguardam a decisão de política monetária do Federal Reserve, o Banco Central dos Estados Unidos. No mercado à vista, a moeda norte-americana apresentava leve alta de 0,03%, cotada a R$ 5,12. Na sessão anterior, o dólar encerrou o dia em alta de 0,17%, também a R$ 5,12, mantendo o mercado atento às expectativas sobre os próximos passos da política de juros dos Estados Unidos, que podem influenciar o comportamento do câmbio nos próximos dias.
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0: Eldorado Mais, 9 horas e 57 minutos.
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1: Chegamos ao meio da semana, muito bom dia, quarta-feira, 29 de julho de 2026, agora são 10 horas em ponto e os termômetros marcam 17 graus em Criciúma. Eu sou Alana Calisto, sigo com você até o meio-dia. Está no ar o Conexão Eldorado Mais, com o melhor da música, informação, entretenimento e aquela seleção musical que faz a diferença na sua manhã. Você está na 89.5 FM, a Rádio Eldorado Mais, feita para você, mais uma empresa do Grupo Salvaro. 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Às 11 horas tem Eldorado Mais Entrevista e eu recebo a Ana Paula e nós vamos bater um papo sobre um hobby que vem conquistando cada vez mais pessoas, os terrários. Nós vamos falar sobre como montar, cuidar e trazer um pedacinho da natureza para dentro de casa. E para abrir a edição de hoje, uma das vozes mais promissoras da nova geração da música britânica, Olivia Jean, e ela apresenta Man I Need, uma faixa elegante, cheia de personalidade e que confirma o talento de uma artista que vem ganhando espaço no cenário internacional. Ajuste o volume. Vem chegando Olivia Jean com Man I Need. Bom dia.
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1: O nosso Drops Clássicos dessa quarta-feira traz o charme, a elegância e o balanço do pop nacional com a inesquecível Marina Lima no hit Fugaz. Lançada em 1984 no álbum de mesmo nome, a faixa é uma parceria de enorme sucesso de Marina com o seu irmão, o poeta Antônio Cícero. Com uma sonoridade moderna, cheia de sintetizadores, a canção se tornou grande divisor de águas na carreira da cantora. O sucesso foi tão avassalador que a música virou um verdadeiro fenômeno da teledramaturgia brasileira, integrando a trilha sonora de pelo menos três novelas marcantes: Vereda Tropical, em 1984, Zazá, em 1997 e Cobras e Lagartos, em 2006. Sintonize esse clássico atemporal da música brasileira no Drops Clássicos de hoje. Ouça agora Fugaz.

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0: Eldorado Mais, feita para você, 10 horas e 29 minutos. 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E agora vamos... Ah, você ouviu, né? Não posso deixar de falar da música que você ouviu agora. Você ouviu a banda irlandesa The Cranberries com Ode to My Family, um clássico dos anos 90.
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0: E agora uma boa notícia para quem viaja pelo sul catarinense. A partir de 1º de agosto, o aeroporto regional de Jaguaruna volta a contar com voos diários da Latam na rota entre Jaguaruna e São Paulo, pelo aeroporto de Guarulhos. Com a ampliação, serão 7 frequências semanais, oferecendo mais opções de horários para passageiros da região e reforçando a conectividade do sul de Santa Catarina com o principal hub aéreo do país. Os fãs do Queen já podem conferir uma novidade especial. A banda disponibilizou a versão ao vivo de Radio Gaga, gravada durante o histórico show em Budapeste, em 1986. O lançamento faz parte da divulgação da edição restaurada em 4K do concerto, considerado um dos registros mais marcantes da última turnê com Freddie Mercury. O filme chega aos cinemas ainda este ano, celebrando um momento histórico da carreira da banda.
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0: Eldorado Mais, feita para você, 10 horas e 34 minutos, manhã de quarta-feira, chegamos aí ao meio da semana, já é a última semana do mês de julho. É muito bom ter você aqui conosco, sintonizado na 89.5, apreciando o melhor da música mundial. E por falar em boa música, ajuste o seu volume porque vem chegando por aqui Pearl Jam com Last Kiss. Bom dia!
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2: Você sabia que um celular antigo guarda muito mais do que fotos e mensagens? Dentro dele existem pequenas quantidades de ouro, prata, cobre, lítio e diversos outros metais de alto valor. Quando milhões de aparelhos são descartados todos os anos, esses materiais acabam formando uma verdadeira mina urbana. Especialistas estimam que a concentração de ouro em uma tonelada de lixo eletrônico pode ser maior do que em muitas jazidas naturais. Além do desperdício de materiais valiosos, o descarte inadequado pode liberar substâncias tóxicas que contaminam o solo e a água. Por isso, celulares, computadores, carregadores e equipamentos eletrônicos nunca devem ser descartados no lixo comum. A melhor alternativa é entregá-los em pontos de coletas para reciclagem, permitindo que esses metais retornem ao ciclo produtivo e reduzindo a necessidade de novas extrações minerais. São pequenas escolhas que fazem bem para você e para o meio ambiente, um lugar que é nosso.
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1: Olá, muito bom dia para você que sintoniza a 89.5. São 11 horas e 3 minutos. Está no ar o Eldorado Mais Entrevista. Dentro do Conexão Eldorado Mais, tiramos esse momento para um bate-papo leve com convidados sobre assuntos relevantes e interessantes para o seu dia a dia. Eles ocupam pouco espaço, deixam qualquer ambiente mais bonito e ainda proporcionam uma verdadeira conexão com a natureza. Os terrários conquistaram espaço na decoração, viraram opção de presente e também, para muita gente, se transformaram em um hobby relaxante cheio de criatividade. Mas você sabe como eles funcionam? Se é difícil de cuidar, quais plantas podem ser usadas e por que esses pequenos jardins fazem tanto sucesso? Pois é, para responder essas e outras perguntas, nós recebemos hoje com muito prazer a Ana Paula, que é da Mini Garden Terrários. Ana Paula, seja muito bem-vinda, é um prazer recebê-la.
2: Obrigada, bom dia ouvintes, obrigada pelo convite, é um prazer estar aqui.
1: Imagina, imagina.
2: Falar um pouquinho.
1: A Ana Paula, inclusive, é a nossa ouvinte, né, Ana? E antes da gente falar, né, dos terrários, quero conhecer um pouquinho da sua história, como que surgiu essa paixão pelas plantas?
2: Então, não conheci os terrários, né? Eu morei um tempo fora do país, fiquei um tempo também sem trabalhar, eu

0: foram dois desafios, né?
1: Tá.
0: Aprender sobre os terrários e aprender a personalização. Porque é tudo totalmente diferente,
1: uhum.
0: né? E então, tive que juntar os dois nessa arte. E comecei a fazer testes, assim, né? Vendo vídeo, mas eles não duravam no começo.
1: Tá.
0: E assim, na reportagem, os terrários, eles duravam ali por mais de anos.
1: Uhum.
0: E assim, como assim, né? O meu não tá durando, né? Comecei a fazer cursos, aí me especializei, né, nisso. Então, eu vi no que eu tava errando, desde a terra até nas plantas, na tampa, na higienização, várias coisas que a gente tem que saber para manter um terrário por muitos anos vivo, né?
1: Uhum.
0: Porque não é só tu botar as coisas ali e né,
1: deixa.
0: Tem assim as plantas, então.
1: Uhum.
0: E assim nasceu a Mini Garden em 2023.
1: Que legal, já é um grande sucesso, né? Você lembra qual foi o seu primeiro terrário assim que deu certo?
0: O meu primeiro terrário, meu primeiro terrário que deu, né, nos meus testes, assim, eu fiz num copo. Porque
1: legal.
0: O recipiente, ele precisa ser transparente, porém, ele precisa ter uma tampa, né?
1: Uhum.
0: Não importa o tipo de tampa, desde sendo fechado, já é um terrário. Então, meu primeiro terrário que deu certo foi num copo.
1: De fato, o que é um terrário é um...
0: O terrário, ele é um mini jardim dentro do vidro,
1: uhum.
0: né? Ele é um mini ecossistema autossustentável. Só que para ele ser um mini ecossistema, a gente precisa da condição para que a vida, ela se estabeleça ali dentro,
1: uhum.
0: né? Então, não é qualquer planta, não é qualquer terra... E a higienização, ela é muito importante também, porque
1: uhum.
0: pode causar fungos nas plantas, né? Então, é a gente que vai dar condição para que a vida se estabeleça dentro do pote.
1: Uhum.
0: E ali ela pode viver por anos.
1: E quais são as plantas que você mais utiliza?
0: Então, as plantas, elas precisam ser de climas mais úmidos,
1: uhum.
0: né? Tipo, tu imaginar uma floresta, né? Uma floresta, ela tem um clima mais quente, úmido. Então, são plantas nesse clima tropical úmido, né?
1: Uhum.
0: E musgo, tudo vem da floresta, pra gente poder compor o nosso terrário. Não posso colocar... suculentas e esses tipos de plantas que precisam de sol, né? Que o terrário, ele é mais para
1: úmido
0: pra
1: mesmo, né?
0: Isso,
1: ambiente
0: mais folhagens,
1: úmido.
0: Mais nessa...
1: E a Ana Paula trouxe, inclusive, presentes, tanto para mim quanto para a Natália. Eu até falei para ela aqui nos bastidores que foi um dos melhores presentes que eu já ganhei. Depois você confere lá no nosso Instagram, @eldoradomais, que a gente vai postar um stories, porque é tão delicadinho, pequenininho, assim, e personalizado de uma maneira, assim, sensacional, que depois você vai conferir os detalhes lá no nosso Instagram.
0: A gente sempre faz a personalização, assim,
1: uhum.
0: do jeito da pessoa, a gente... tenta capturar bastante os detalhes para a pessoa se ver, né, dentro do pote, ver que aquilo foi feito especialmente para ela,
1: sim,
0: né?
1: Sim, não, uma ótima opção de presente,
0: sim.
1: né? E olha só, ela trouxe também um para vocês, um para sortear aqui. Então, se você quer um terrário também belíssimo, acho que eu vou tirar da embalagem, Ana.
0: tira.
1: Depois, você que ganhou, vai ganhar aí, depois eu coloco certinho, prometo. Ai, que lindo.
0: Ele tem uma personalização.
1: Quem está nos acompanhando pelo YouTube, desculpa te interromper, Ana. Dá para ver. Olha, perfeito, gente. Pode
0: Ele
1: falar.
0: Ele é personalizado com uma xicrinha de café e um coração, né?
1: Uhum.
0: Que representa pausa, conexão, conversa, né? Então,
1: tem tudo a ver com a natureza, né?
0: Sim, é isso aí.
1: Então, se você quer esse lindo terrário, quer cuidar desse lindo terrário aí na sua casa, manda lá para o nosso WhatsApp. 489-9101-5292, que ao final ali da minha participação, ao meio-dia, eu já divulgo o nome de quem vai garantir aí esse terrário.
0: Uhum.
1: E se você não ganhar o terrário, depois você confere lá com a Ana Paula, que com certeza ela fará um personalizado para você.
0: Ah, com certeza.
1: Agora eu fiquei em dúvida, curiosa para saber sobre essa personalização, né?
0: Certo.
1: Como que você faz?
0: Uhum.
1: Qual é o material que você utiliza?
0: Então, a personalização fica

0: ajuda que tudo sozinho eu não consigo, né? Ele é o meu maior incentivador.
1: Que legal, que bom.
0: Então, assim, eu preparo, né? O cliente chega com a ideia, né? A gente escolhe o modelo do pote que ele quer personalizar e ele me traz uma ideia. Ah, mora em tal lugar, né? Florianópolis, vamos supor, né? Ah, eu gostaria da ponte, eu gostaria da família dele. Então, a gente vai criando e a gente trabalha com impressão 3D em resina.
1: Que legal.
0: Isso, depois é passado por um processo de cura, né? Uhum. As peças são pintadas à mão. Depois tem um outro processo de secagem das peças e depois elas entram dentro do terrário. Então tem todo um tempo pra gente fazer essa peça, né? Não é que tu me liga amanhã e já tá pronto, né? É. Demora um pouquinho, então eu sempre falo assim de 7 a 10 dias pra gente ter um terrário pronto.
1: O recipiente, ele influencia no desenvolvimento do terrário?
0: Então, o recipiente ele precisa ser transparente. Pode ser de plástico, pode ser de acrílico, pode ser de vidro. Ele precisa ser transparente e ele precisa ter uma tampa.
1: Tá. Formato não muda
0: formato,
1: nada.
0: Formato não. A gente tem diversos tamanhos e formatos que a gente consegue montar um terrário. Uhum. O principal é a transparência, né? Porque as plantas, elas precisam fazer a fotossíntese, né? Então, elas precisam receber claridade. Muito importante nos cuidados oferecer a claridade e deixar sempre fechado. Uhum. E a rega, ela é bem espaçada. Então, assim, vai regar a cada 3 meses. Mas eu sempre falo, observe seu terrário a cada 30 dias. Uhum. Porque eu não gosto de falar, daqui 3 meses tu vai regar. Sim. Porque a pessoa depois acaba passando 3, 4 e, né?
1: É.
0: Mas assim, é bem espaçada as regas. E o terrário, ele vai conversando, né? Quando tu vê as gotinhas no vidro, tu sabe que ainda tem água ali. Então, tu não vai precisar fazer a rega.
1: Que legal.
0: Então, ele vai te mostrando, né? Ele vai conversando com você. É bem legal.
1: E é legal também que cada terrário vem com um manualzinho aqui de como cuidar. Então, a Ana Paula já teve esse cuidado também de deixar ali todas as instruções para você ter por anos o seu terrário.
0: Sim,
1: né?
0: Ele dura muito tempo, gente. Muito tempo mesmo.
1: E quanto tempo, em média, leva para você fazer um terrário do zero?
0: No montar começo, demorava mais, né? Porque eu não tinha prática. Mas assim, preciso higienizar os vidros e higienizar as tampas. Então, não é que eu pego pote já, né? Então, tem todo um processo antes, né? Mas assim, tá tudo higienizado, já posso montar um terrário. Vai umas 1 hora, 2 horas, depende. Uhum. Depende daí também do tamanho,
1: E as plantas, né, a terra, você faz em casa, você tem essa manutenção em casa, um jardinzinho, alguma coisa assim, ou você busca um fornecedor?
0: Então, eu montei um espaço, né, lá em casa, um ateliê lá em casa, onde eu tenho algumas plantas, né, e os fornecedores é tudo online, né, tem os fornecedores, eu não tenho assim, não é do meu jardim, né, porque pelo tempo, pelo clima, então não consigo manter essas plantas fora, né? Dentro é mais fácil.
1: Hoje em dia, os terrários, eles estão muito presentes aí nas decorações, né? Uhum. O que você acha que explica esse crescimento na procura por terrários?
0: Tá se divulgando bastante, né? Ele é um presente diferente, que chama a atenção, né? Ele acaba chamando...
1: Ele sai do óbvio, né?
0: Ele sai daqui da... Tipo, ah, vou ali comprar uma orquídea. Não é... A pessoa já tá, tipo, esperando aquele presente, né? Vamos se dizer assim, um terrário. Sim. Quando a pessoa ganha, ela já... Nunca vi isso, né? Tem muita gente que não conhece os terrários, assim. Mas é isso.
1: E trabalhar com plantas alivia o estresse mesmo? Muita gente fala, né, que trabalhar com plantas alivia.
0: Sim, porque tu estás ali concentrada, né, fazendo, plantando, né, trabalhando com as mãos. Então, a tua mente, ela sai, né, ela esquece dos problemas, tu fica concentrada no que tu tá fazendo. A propósito, dia 19 de setembro vai ter uma oficina de terrário, quem quiser participar, são algumas vagas. E é muito legal porque a pessoa vai criar o terrário do zero e depois vai poder levar para casa a sua criação. Que legal. Então vai entender, né, um pouquinho dos terrários, das plantas, dos materiais que a gente usa, que a gente vai trabalhar com pinça, pincéis, uhum. Então vai ser bem legal. E assim, é um momento que ela vai se desconectar. Ela vai estar tá ali fazendo, concentrada, conectada. Uhum. É bem divertido, é muito legal mesmo.
1: E como é que faz a inscrição?
0: A inscrição pode me chamar ali no Instagram, no direct, ou tem o um link na bio do meu WhatsApp.
1: Uhum.
0: Que tá. É o 48991485162. Ou pode entrar em contato também com a Maria Lamparina, que é o espaço onde vai ser realizado a oficina.
1: Legal demais.
0: Nossa, é bem...
1: Você já ouviu histórias, assim, né, de clientes que encontraram nos terrários um novo hobby, de fato?
0: Sim, tem bastante. Quando eu entrei nesse mundo de terrário, tu começa a conhecer bastante pessoas, né?
1: Uhum.
0: Comecei a fazer curso, então eu vi que tinha bastante gente que faz terrário, mas só por hobby mesmo, não pra... Mas eu vi nos terrários, né,
1: uhum.
0: Uma oportunidade, porque imagina. É algo diferente.
1: Sim.
0: E eu queria fazer alguma coisa, né, pra
1: Sim.
0: ter uma renda extra, né.
1: Com certeza. As crianças também podem participar aí
0: Pode
1: dessa montagem?
0: Pode participar, uhum.
1: Que legal.
0: A partir dos 7 anos... sem acompanhante, mas abaixo de 7 anos teria que ter um acompanhante, né?
1: Uhum.
0: Com os pais, algum adulto.
1: É uma atividade muito legal para reunir a família, né?
0: É, bem legal.
1: Mundo, imagina.
0: A gente também vende os kits, faça você mesmo.
1: Ah, legal.
0: Aí compra o kit, tem todo como passo a passo também, e você
1: uhum.
0: pode montar em casa. Não é tão elaborado como o que eu faço para vender,
1: uhum.
0: né? Então é mais básico. Mas é bem legal.
1: Tem a experiência, né? Tem toda aquela experiência.
0: De montar junto uhum. e plantar. É
1: legal.
0: Bem massa.
1: Bem legal.
0: Uma
1: outra opção de presente,
0: isso.
1: né? Inclusive,
0: o
1: Dia dos Pais tá aí, gente. Se vocês
0: Quem
1: quiserem
0: quiser
1: aí um terrário
0: personalizado. A gente personaliza por foto, né? A pessoa manda uma foto.
1: Uhum.
0: E então, a gente consegue personalizar pela foto. Tá com o filho ou com... Né?
1: Sozinho, com a família, é legal.
0: Com a família, a gente faz bastante, assim, pessoas que já partiram também,
1: uhum.
0: mas querem deixar viva essa presença, então tem bastante terrários, assim,
1: Quais as datas que costumam movimentar mais as encomendas?
0: As datas, eu acho que
1: padrões
0: em geral,
1: do comércio,
0: tem meses assim que não vai.
1: Dia das Mães, Natal, eu imagino que seja...
0: Mais movimentado,
1: uhum.
0: assim, e depois, assim, aniversário de alguém, essas datas eu acho que mais, em geral,
1: E qual foi, assim, o pedido mais diferente que você já recebeu?
0: Diferente?
1: Uhum.
0: Todos eles são especiais,
1: Sim,
0: né? São especiais.
1: Imagina.
0: Mas, assim, o que mais me emociona, assim, o que mais me toca, né? É quando eu recebo pedidos de filhos que já partiram antes dos pais.
1: Ah,
0: isso aí fica.
1: Eu imagino.
0: Isso aí fica.
1: Imagino. Quais são os planos para Mini Garden Terrários nos próximos meses e anos?
0: Então, a gente tá sempre buscando crescer, né?
1: Uhum.
0: Agora eu tô com umas ideias, assim, né? São quadrinhos de musgo preservado. Eles passam por um processo de preservação, então tu não precisa molhar, tu não precisa oferecer claridade... Ele se mantém assim mesmo. E mesmo assim, a gente consegue ainda personalizar com algum detalhe os quadrinhos.
1: Uhum.
0: É bem,
1: que legal.
0: Bem legal também.
1: Então, tem planos aí para o futuro da Mini Garden.
0: Temos também. Uhum.
1: Você comentou ali, né, da oficina uhum. que vai ter. Qual que vai ser o dia mesmo?
0: É dia 19 de setembro.
1: Tá.
0: E dia 1 e 2 de agosto, eu vou estar numa feira no Nações Shopping,
1: uhum.
0: que é a Floripa Collab. São vários artesões daqui da região de Criciúma e também de Florianópolis.
1: Uhum.
0: Quem quiser conhecer os terrários mais de pertinho, como é a personalização, as miniaturas, pode passar uhum. ali, dia 1 e 2 de agosto.
1: E qual conselho você daria para alguém que está nos ouvindo agora e pensou, nossa, um terrário é uma ótima fonte de renda, eu gosto de mexer com planta. Qual conselho você daria para essa pessoa?
0: Tem que testar. tem que
1: estudar bastante,
0: estudar e ver se vai dar certo. É.
1: E para quem ficou curioso aí, né? Vamos repetir o seu Instagram pro pessoal ir lá dar uma olhadinha, ver todos os terrários que a Ana Paula fez, porque eu dei uma olhadinha lá, são realmente incríveis. Sim, qual que é o Instagram?
0: É minigarden_terrários. Uhum. Minigarden, no caso, tracinho embaixo, terrários.
1: Legal.
0: Quem quiser me seguir, acompanhar o meu trabalho.
1: Fazer uma encomenda.
0: Fazer uma encomenda também é bom.
1: É, um bate-bola agora, tá? É, sua planta favorita?
0: Ai, eu gosto bastante de orquídeas.
1: Orquídeas. Terrário aberto ou fechado? Fechado, né? Já respondeu aí durante a...
0: É, tem bastante gente que fala sobre terrário aberto e terrário fechado.
1: Uhum.
0: Né? Na jardinagem existe muito isso, né? Mas terrário... Terrário é terrário. Terrário tem que ter a tampa.
1: É.
0: Se for aberto, já é um mini jardim, já é um arranjo, uhum. né? Porque não tem como ele fazer o próprio ecossistema, né? Aberto, né?
1: Uhum.
0: Então, é.
1: Um lugar da casa que combina perfeitamente com o terrário.
0: Qualquer lugar. Tem qualquer
1: não
0: lugar.
1: Tem um espaço. Dá pra colocar um em cada.
0: Dá pra colocar na mesa da cozinha, na sala... No banheiro, se tiver uma claridade, também fica bem bonito. Dá para colocar em qualquer lugar. O importante é oferecer claridade.
1: Uhum.
0: Esse é o principal.
1: É, complete a frase. Os terrários são...
0: Minha paixão.
1: Uma coisa legal que a gente comentou, né? Que uma coisa que me chamou bastante atenção numa publicação sua no Instagram é sobre o ecossistema que se forma ali.
0: É,
1: né?
0: Falam.
1: Que daí ele vai se renovando. Você comentou das gotinhas ali, se ele tá mostrando. Eu achei... Porque, de fato, é uma coisa viva.
0: É uma coisa viva, que auto se sustenta. Então, assim, ó, a gente, como eu te falei, né? A gente tem que dar uma... No caso, a gente que faz o terrário, a gente dá a condição para que aquilo ali aconteça. Então, assim, vai fazer o ciclo da água, vai fazer as trocas gasosas, vai fazer a fotossíntese. Então, tudo vai acontecer de forma harmoniosa. Lembrando que não é para deixar aberto, é sempre fechado.
1: Sempre fechado.
0: Porque a água que está ali pode, se tu deixar aberto, vai para o meio. Uhum. Então, faz o desequilíbrio ali dentro,
1: Sim.
0: né? Porque ele já tá, ele já sai ali da mini garden, ele já sai adaptado. Então, ele não tem mais problema. Então, se tu ficar abrindo e fechando, daí...
1: É, vai mexer com aquele ecossistema ali,
0: né? Um pouco do cliente, né? Uhum. Cuidar também, né? Em casa.
1: Sim.
0: É muito fácil, né? Não tem erro. Mas é isso.
1: Gente, olha só. Lembrando que estamos sorteando. A Ana Paula trouxe um lindo terrário. Para sortear para nossa audiência. Então, se você quer levar para casa, mande no WhatsApp 48 99101 5292. Fala, eu quero esse terrário. Ao meio-dia, daqui a pouquinho, já divulgo o nome do ganhador ou da ganhadora. Ana Paula, muito obrigada pela sua participação.
0: Imagina,
1: foi um prazer. Muito obrigada pelos presentes, com certeza. Eu amei, a Natália com certeza vai amar também, personalizado. E se você aí quer um presente personalizado, especial, procura a Ana Paula. Foi um prazer conversar sobre esse universo dos terrários.
0: Obrigada.
1: Conhecer você também, desejo muito sucesso.
0: Obrigada.
1: E vou deixar o microfone aberto para você agradecer aí a audiência. E também falar novamente do Instagram para o pessoal, com certeza o pessoal... Tá curioso, quer ver as fotos, quer fazer uma encomenda, então fica à vontade.
0: Se quiserem tirar dúvida também, é só me chamar no WhatsApp 48 99148 5162, e o Instagram é minigarden_terrários.
1: Perfeito.
0: Obrigada pelo convite, né?
1: Imagina. Parabéns pelo seu trabalho e que cada vez mais pessoas descubram aí o encanto, né, desses pequenos jardins aí com tampa. Obrigada novamente. Bom, gente, chegamos ao fim do Eldorado Mais Entrevista de hoje. Lembrando do sorteio, envie lá no nosso Instagram. No Instagram não, no nosso WhatsApp, 48 99101 5292, que você quer esse terrário. E daqui a pouquinho, corre lá no nosso Instagram, @eldoradomais, para você ver o meu terrário que eu ganhei e o da Natália também, personalizado, incrível. Então tá bom, vamos seguirmos, já falei demais, vamos de boa música? Nós vamos ouvir uma música que foi escolhida pela Ana Paula, nós vamos ouvir o Kid de Abelha, é Pingos de Amor.
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0: Eldorado Mais, feita para você, 11 horas e 31 minutos. Uma ótima manhã, aliás, um ótimo finalzinho de manhã de quarta-feira para você que nos acompanha em casa, no carro ou no trabalho. Lembrando que estamos com sorteios no ar, viu? 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E Ana Paula, minha convidada do Eldorado Mais Entrevista, fez a gentileza de trazer um terrário belíssimo para sortear para vocês. Então envie agora no nosso WhatsApp 489-9101-5292. Daqui a pouquinho, ao meio-dia, eu divulgo o nome do ganhador ou da ganhadora desse terrário. Seguimos com a boa música. Você ouve agora Toni Braxton com a sua canção assinatura, Unbreak My Heart. Bom dia!
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0: Eldorado Mais, feita para você, meio-dia em ponto. Chegamos ao fim do Conexão Eldorado Mais dessa quarta-feira, de mais um bloco que, inclusive, fechou ao som do Lighthouse Family. Eu, Alana Calisto, também vou ficando por aqui, mas, claro, não vou deixar de ir embora e não anunciar aí o nome de quem vai ganhar aquele belíssimo terrário da Ana Paula, a nossa entrevistada do Eldorado Mais Entrevista. Então, meus parabéns para a Marileia dos Santos. Parabéns, Marileia. Daqui a pouquinho eu já te encaminho as informações para você vir retirar o seu terrário, tá bom? Parabéns. 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Mande seu nome, cidade, hashtag Colo de Deus para o nosso WhatsApp. E lá em nosso Instagram, arroba Eldorado Mais, um voucher de R$100 para a Casa do Chico também está sendo sorteado. Eu, Alana Calisto, fico por aqui. Te agradeço pelo seu carinho e também pela sua sintonia. Eu te encontro novamente amanhã a partir das 7 horas. Te aguardo, viu? Continue sintonizado na 89.5. Eldorado Mais, feita pra você. Tchau, tchau.
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2: Você já reparou que depois de uma chuva forte, algumas ruas alagam em poucos minutos? Um dos principais motivos está abaixo dos nossos pés, o solo impermeabilizado. Quando substituímos áreas verdes por asfalto, concreto e calçadas, a água da chuva deixa de infiltrar no solo e passa a escorrer rapidamente pelas ruas. Isso aumenta o risco de enchentes, sobrecarrega a rede de drenagem e reduz a recarga dos aquíferos, que abastecem rios, nascentes e poços. Além disso, a água que escoa sobre o asfalto carrega óleo, lixo, metais pesados e outros poluentes diretamente para córregos e rios, comprometendo a qualidade da água. Então, soluções simples podem reduzir esse problema, como o uso de pavimentos permeáveis, os jardins de chuva, áreas verdes e a preservação dos terrenos sem pavimentação. Cada jardim, quintal ou canteiro ajuda a devolver a parte da água da chuva ao solo, contribuindo para reduzir enchentes e garantir a água para o futuro. O solo não serve apenas para sustentar construções, ele também funciona como uma grande esponja natural. São pequenas escolhas que fazem bem para você e para o meio ambiente, um lugar que é nosso.
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1: Olá, muito boa tarde para você, nosso ouvinte aqui da 89.5 Eldorado Mais. Eu sou Natália Chaves e está começando a sua tarde Eldorado Mais desta quarta-feira, dia 29 de julho. Vamos juntos até as 7 da noite, quando começa o seu happy hour por aqui. Eu te garanto boa música, informações de cultura, cinema, entretenimento, variedades, um pouquinho de tudo para você ficar bem informado. E aproveite e nos acompanhe lá no arroba Eldorado Mais, que tem sorteio acontecendo por lá.
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0: Eldorado Mais, feita pra você, 2 horas 28 minutos, a Don Matter, tocando aqui na sua tarde Eldorado Mais de quarta-feira. 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Mande a sua mensagem aqui pro 99101-5292. 99101-5292. 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Na sexta-feira eu faço o sorteio por aqui, lá no nosso Instagram, @eldoradomais. 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Corre lá participar.
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0: 2:31, de volta aqui com a sua Tarde Eldorado Mais, 89.5, rádio do Grupo Salvaro. E tá chegando agora o rei do pop, Michael Jackson, com Rock With You.
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3: Prepare a pipoca e a disposição, pois a nossa dica de filme dessa vez é Naquele Fim de Semana. Lançado em 2022, seu enredo nos apresenta um suspense instigante. Nessa aventura, a protagonista se chama Beth. Ela viaja à Croácia para curtir um fim de semana com sua melhor amiga Kate. Contudo, após uma festa regada a muita bebida, Beth acorda confusa e sem memórias da noite anterior, sendo que o choque é ainda maior ao descobrir que Kate foi assassinada. A polícia local realiza a investigação e a define como principal suspeita. Assim, ciente de sua inocência, ela precisa juntar pistas para desvendar o caso por conta própria. E tudo isso faz com que ela perceba que está imersa em uma teia de traições que jamais imaginou, não podendo confiar em ninguém. Em três palavras, o que vemos é uma aula de determinação, empatia e justiça. Super recomendo o filme Naquele Fim de Semana, disponível na Netflix.
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1: Olá, muito boa tarde para você, nosso ouvinte, aqui da 89.5 Eldorado Mais, 3 horas, 1 minuto. Eu sou Natália Chaves, tá começando o seu Eldorado Mais entrevista desta quarta. Hoje já é dia 29 de julho, você pode nos acompanhar aqui pela 89.5 no rádio ou também pelo nosso canal do YouTube, @EldoradoMais, aproveite, acompanhe a gente ao vivo, interaja, se inscreva, ative as notificações. Todas as entrevistas e conteúdos que a gente produz por aqui ficam salvos ali no nosso canal para você ver e rever quantas vezes quiser. Nosso assunto hoje é muito legal e tem muito a ver com rede social, trends. As trends surgem e desaparecem, né? Em questão de dias. Muitas empresas correm para aproveitar o assunto do momento na esperança de alcançar mais pessoas. Mas tem um detalhe, será que entrar em toda trend realmente fortalece uma marca? Ou isso pode acabar enfraquecendo a identidade da empresa? Quem vem falar com a gente hoje sobre esse assunto, sobre como usar esses conteúdos virais de forma estratégica, é a estrategista de marketing Renata Gomes. Rê, seja muito bem-vinda.
2: Muito obrigada, Nath. É um prazer estar aqui na Eldorado mais uma vez. E falando sobre esse tema que eu amo muito, né?
1: Ah, que legal, muito bom te ter aqui também. A gente já estava nos bastidores aqui conversando muito sobre comunicação, né, Rê? E eu queria que você trouxesse primeiro, então, esse panorama mesmo do que é o marketing hoje nos negócios. Vocês hoje na tua empresa trabalham em diferentes nichos, né? Mas acaba sendo o quê?
2: Bom, vamos lá.
1: Vamos.
2: Marketing, de forma bem resumida, né? É a gente trazer pessoas potenciais que tenham interesse em comprar o nosso produto ou o nosso serviço. Esse é o nosso grande desafio hoje, né? Quando a gente fala de marketing hoje em dia, Nath, tem muito essa questão da restrição das redes sociais, né?
1: Exato.
2: Ah, marketing é postar no Instagram. Peraí, vamos com calma.
1: Só isso?
2: Não, é bem só isso, né? Bom, marketing tem inúmeros canais hoje pra gente trabalhar, né? E aí, qual que é a maior dor que a gente sente hoje da nossa área, né? É a gente ter que educar as pessoas, explicar para elas que não é só postar no Instagram, né? Existe toda uma estratégia que a gente trabalha de marketing para trazer resultado. E resultado, o que é o resultado? É o teu objetivo de negócio. Tem gente que considera resultado o número de seguidor.
1: Exato.
2: Tem gente que considera resultado cliques para entrar em contato, pessoas, leads chegando, né? Então, o resultado vai depender muito do momento da tua empresa, né? O que que tu queres. E aí a gente constrói toda uma estratégia, que é uma estratégia de marketing, para a gente chegar nesse resultado. Pode ser que a gente use o Instagram, o Facebook, pode ser que a gente use uma mídia rádio, pode
1: Legal.
2: Ser que a gente use outras mídias nessa estratégia.
1: Vai depender de cada cliente mesmo, né? Agora que você falou do Facebook, eu dei uma assim, mas é verdade, né? Porque tem gente que tem público lá, né?
2: Exato, não. E assim, ó, Facebook ainda converte muito, tá? A gente começa a perceber alguns canais e mudanças, tá? Muito rápidas. Por exemplo, TikTok. O TikTok, se a gente fosse conversar um ano atrás, nós diríamos que no TikTok a gente ia ter um público muito teens, muito jovens, né? E já mudou.
1: Mudou
2: o público
1: muito.
2: Do TikTok está se tornando um público mais velho.
1: Exato.
2: E eles estão muito comprando no TikTok, tá?
1: É verdade, porque veio esse acessório também, né?
2: E aí, o que que o TikTok... Olha a sacada, né? Eles fizeram a forma de comprar pelo TikTok de uma maneira muito fácil. Tu compra no TikTok com um clique. Então, assim, pra quem é mais velho, que já tem dificuldade de comprar na internet, nossa, pra eles é muito fácil fazer
1: Eu me
2: isso.
1: seguro todo dia, porque tu cadastra o teu cartão uma vez.
2: Exato.
1: Aí, se tu tem crédito ali, ou débito no teu cartão, é o mesmo, tá ali. E aí, sempre vem aquele incentivo do desconto em alguma coisa, ou bônus,
2: Sim.
1: né? Então...
2: E aí, a publi do TikTok, ela não parece uma publicidade.
1: Exato.
2: Que é o que mais converte, né? Então, é uma pessoa falando sobre um produto, fazendo um review, e aí tem um botãozinho ali embaixo para você comprar. Então, convence muito.
1: É
2: não
1: verdade.
2: Não
1: é
2: precisa
1: verdade.
2: Entrar numa página, não precisa ir buscar o produto.
1: Tá, né? Muito à mão, né, Rê?
2: Muito.
1: Verdade. E aí, a questão das trends, então. Porque a gente vê, né, quando começa, ele tem umas... E no começo é muito legal, mas aí tu vê, sei lá, umas 20, digamos assim, tu já não aguenta mais ver, né?
2: Exato.
1: Tu já nem assiste. Então, todo mundo quer ser muito rápido, quer ser muito o primeiro a implantar aquilo ali. mas não serve para todos os negócios, né?
2: Boa. Vamos falar de trend, então, né? Existem alguns pilares que eu falo sobre pauta quente, trend, o que está em alta, né? Primeira questão, a gente precisa ser rápido, né? Quando algo surge, precisa ter rapidez, porque não adianta, surgiu alguma pauta hoje e você vai falar daqui uma semana, para a internet não rola isso.
1: Exato.
2: Tem que ser rápido. Mas, quando a gente fala em rapidez, né? A gente não pode perder a qualidade do negócio. Aquela trend, primeira pergunta que tem que se fazer, ela ressoa com o meu público? Faz sentido, né, para o meu público? Ele vai gostar de ver? A minha marca normalmente comunica isso ou não? Vou dar um exemplo, né? Surgiu uma trend que é aquela do Empire State, que o pessoal tava lá, os dois estavam um casal e pedindo em casamento. Aí rolou essa trend aí, essa foto desse casal em cima da Empire, no pedido de casamento, e as marcas foram em cima, usando aquela bandeira preta que eles esticaram lá, escrevendo alguma coisa sobre a marca.
1: É verdade.
2: Mas eu gosto de fazer assim, essa pergunta. Quais marcas que tu lembra que usou essa trend?
1: Nossa, agora foram tantas assim que eu não lembro de nenhuma.
2: Exato. E é muito difícil tu lembrar quando muita gente usa a mesma coisa. Agora vamos lá, eu me lembro de uma, que é a Kit Kat. A Kit Kat fez o quê? Eles usaram, porque quatro chocolatinhos. Eles abriram um dos chocolates e colocaram uma aliança no meio.
1: Legal.
2: E eles

0: marca, é da forma que eu comunico, eu pensei em algo diferente, então time, tem que ser rápido, posta, né? E aí sim tem um potencial de viralização maior.
1: Legal.
0: Mas tem um adendo aqui que eu gostaria de fazer.
1: Pode falar.
0: Cuidado, porque tem muitas marcas que vivem disso. Né? Vivem de querer viralizar qualquer peso, né? Então fazem tudo, qualquer coisa, né? Então cuidado, porque não viralizar por viralizar só vai prejudicar a tua marca. Tá.
1: Perfeito. E eu acho que essa questão acaba deixando, e entra no que a gente estava falando aqui nos bastidores, alguns empreendedores, alguns donos de marca um pouco receosos, porque talvez é isso que tem na cabeça deles, que é o que eles vão ter que fazer no marketing, boa, né? Não entendem realmente que não, vai ser feita uma análise para ver o que, que a tua empresa vai comunicar.
0: Nossa.
1: E acaba que a gente... Comunicação, né? A gente falou esses dias com a Apps, é que a gente às vezes acaba se ficando muito banalizado por causa desse todo, né?
0: Exato. E aí, isso é uma das dores que eles trazem, né?
1: Exato.
0: Olha, eu quero fazer marketing, mas não quero fazer dancinha. Meu Deus, da onde que surgiu? Que marketing tem a ver com dancinha? Não.
1: Legal.
0: Né? E aí, assim, claro, a gente vê toda essa preocupação, né, de posicionamento, e realmente a gente precisa ter, né? Principalmente com essa vinda dos CEOs pra frente das marcas, né? Pra comunicar sobre a sua marca. Então, assim, a gente tem todo esse cuidado, né? E quando a gente fala de posicionamento digital, fora do digital, isso tá bem longe, assim, o viral, né? O vídeo viral tá bem longe da nossa estratégia. É sim, placou, ok, vai ser ótimo, mas não, ele não é desenhado dentro do que a gente vai fazer, assim.
1: E é bem difícil você saber se vai ser um viral de fato, né? É meio que tentar a sorte, né,
0: Exato, é isso aí. Assim, quando a gente fala de vídeo, de poder do conteúdo viral, né? Não é, de fato, só a gente tá ali no digital tentando viralizar com o algoritmo, que é o regramento do Instagram. Eu gosto de dar esse exemplo. Lá no Super Bowl, né, que é um campeonato gigantesco, teve um problema, uma queda de energia. Olha só a sacada do pessoal, tá? Teve uma queda de energia e eles pagam, gente, milhões pra aparecer nos intervalos.
1: Imagina.
0: Tá? Nos telões, assim. E deu uma queda de energia. Então, pensa, as marcas que iam passar no intervalo já estavam muito bravas, né? Peraí, como não vai passar, né? O que, que a gente pagou aqui? O que, que a Oreo fez, do biscoito Oreo? Foi lá no Twitter, postou um Oreo, assim, bem escurinho, tudo bem escuro, sabe? Só uma claridade no Oreo, assim, ele postou no Twitter e falou, botou alguma coisa escrita, assim, sobre a luz que tem aqui nesse biscoito, alguma coisa assim, postou na hora. Pensa na galera.
1: Teve que ser muito ágil, né?
0: Cara, foi muito rápido. Foi num intervalo ali de 30 minutos que eles fizeram isso. E aí a galera viralizou na hora, né? A galera só retweetando aquilo e falando sobre aquilo, como foi certeiro, né? E
1: aí eles ganharam uma mídia espontânea que talvez fizeram mais do que com o que eles investiram,
0: muito,
1: né?
0: Muito mais. Aí passaram ali, né? A gente tava lendo o artigo, passaram os dados de alcance orgânico que eles tiveram, assim, ó,
1: legal,
0: gigantesco.
1: Legal.
0: E aí, ó, poder de saber usar a pauta, né?
1: Exato. Agora que você falou disso, eu lembrei, talvez nossos ouvintes também vão lembrar, porque teve recentemente a Copa, né? Que a FIFA barrou ali muitos patrocínios de estádio.
0: Nossa.
1: Teve a Levis, teve a Gillette, eu acho também, né?
0: Sim.
1: Que tiveram que cobrir os seus logos.
0: Sim.
1: E eles cobriram de jeitos muito criativos e que daí lá na rede social reverberou e ficou feio pra FIFA, né?
0: Exato. E aí a Copa também foi um show de como a gente usar essa pauta de uma maneira criativa também.
1: Exato.
0: Né? Porque nada pode na Copa, né? É muito difícil elementos, o que usar, o que fazer.
1: FIFA cortando tudo, né?
0: Então, ali também foi um show de como usar essa pauta dentro do nosso negócio, que não seja ruim, né? Que a gente não leve uma multa, mas que ainda assim faça sentido, né? Então, também é outra pauta boa, assim.
1: É verdade. Deixa eu relembrar para o nosso ouvinte, são 3 horas 12 minutos. Hoje a gente está conversando com a Renata Gomes, que é estrategista de marketing, um pouquinho sobre o que é entre o conteúdo viral e o estratégico, e por que que nem toda trend fortalece, então, uma marca. Ô, Rê, hoje dá uma pontuada para a gente no nome da tua empresa e quantos clientes e de quais nichos vocês atendem, só para quem está nos ouvindo também entender.
0: Então, a InfluUp, tá? Eu adoro porque o nome as pessoas ficam InfluUp?
1: InfluUp.
0: InfluUp. E é roxo também, muito da cor da rádio.
1: Ah, da cor de Eldorado Mais, verdade.
0: A InfluUp é uma agência de comunicação e marketing, não é uma agência de marketing digital. Qual que é a diferença? A gente vai trabalhar toda a parte de comunicação.
1: Legal.
0: Então, o que que acontece? A gente percebe que um cliente, dentro de uma estratégia, precisa de uma rádio. A gente vai desenhar uma estratégia para isso, né? Uma assessoria de imprensa. O off também, que é o que a gente fala muito hoje lá dentro da agência, ele importa muito.
1: Claro.
0: Né? Então, a união, o omnichannel, ela é importantíssima. Então, a InfluUp equipe, ela tem muito essa

0: característica da gente olhar de uma maneira muito macro. É, hoje nós atendemos principalmente transportadoras.
1: Tá? Bem diferente, né, que a gente estava falando.
0: Então, a gente está indo para esse nicho com muita força. A gente tem cases já, atendemos já grandes marcas, Peregrina, Rodo Everton, Tesba, né, GD. Então, a gente já tem um bom portfólio. Estamos fortes também na área de saúde. A gente atende bastante pessoal da área da saúde, médicos, clínicas e toda a parte de indústria e B2B, né? Então, a gente está indo aí para esses nichos. Esse ano eu falo que é o ano do amadurecimento.
1: Legal.
0: A gente vai sair com um nicho fixo da agência, mas a gente sabe que hoje a gente tá fazendo 6 anos, né? Ainda é um bebê.
1: Isso que eu ia te perguntar. Uhum. E desde que começou nesses 6 anos, mudanças e mudanças,
0: muitas.
1: Adaptações, né?
0: Muitas.
1: Tem que estar sempre muito antenada, assim.
0: É, Nath, assim, eu falo que quem empreende, né, quem tá nesse mundo, precisa entender que não existe um dia que vai ser uma rotina. Né? Todos os dias tem algo novo pra gente fazer, alguma coisa pra aprender, né? Um fogo pra apagar. Então,
1: esse não, é todo dia,
0: não,
1: né?
0: Tem estabilidade, zero.
1: Se você não gosta de rotina, trabalhe com
0: isso.
1: Comunicação.
0: Exato. É isso, é comunicação.
1: É, né? Comunicação. Rê, mas brincadeiras à parte. E hoje você trouxe aí grandes cases, né? Imagina, essas transportadoras aí são empresas grandes, aí você também atendem médicos que tem ali o seu consultório. Mas todo mundo hoje quer e, de certa forma, precisa estar, né, ali na rede.
0: Exato.
1: Social. E, de início, nem todo mundo tem essa condição de ter uma empresa ajudando, né? Mas qual a tua dica, assim, para quem tem um negócio? Seja, faço bolo em casa, faço meu produto em casa para vender, faço vendas online. Qual a tua dica? É estar presente ali mesmo e ir se entendendo e entendendo o público?
0: É, boa. É, uma coisa que eu sempre falo, né? Eu, obviamente, comecei o meu negócio também sem ter 1 milhão na conta. Não existe isso, né? Eu acho que quem passa por
1: herdeira.
0: Isso... Não fui, assim, né? Comecei... Eu brinco que eu comecei... Brinco não, isso é verdade, tá? Eu comecei pedindo um cartão de crédito emprestado pra comprar um computador, tá?
1: Legal.
0: Já começou aí. Então, assim, quem começa assim como eu, né? Então, eu tenho completa consciência de que tu não vai começar contratando uma agência.
1: Exato.
0: Né? Até porque a agência envolve muita gente, né? Hoje, para atender um cliente, eu envolvo no mínimo 6 pessoas.
1: Imagina!
0: Então, tu pensa, eu tenho um time inteiro de marketing ali. Obviamente, né? É um orçamento maior. É, o que, que eu oriento para quem está começando? Primeira coisa, tem que pensar em marketing, tá? Então, o começo de qualquer negócio precisa, sim, focar. Se as tuas forças no meio do... Quando tu já tá aí rampando com o teu negócio, se a tua força é 80%, 70%, no começo do teu negócio tem que ser 120%. Tem que dar 120% de team marketing e comunicação. Porque as pessoas só vão te conhecer quando tu começar a pensar assim. E aí tu tem que estar presente nas redes sociais, tu tem que fazer teus stories todos os dias, tu tem que colocar na tua agenda que tu tem que aparecer sim, né? Que tu tem que fazer conexão. Uma coisa muito importante, tá? Paralelo a tudo isso é networking, tá? Uma coisa que eu sempre falo.
1: Sim.
0: Converse com outras pessoas, esteja em ambiente, ambiência é tudo, esteja em ambientes onde tu pode trocar ideia, ali tu vai trocar o teu cartão, tu vai dizer, me segue aqui, sabe, me acompanha, tu vai fazer o mesmo com o outro. Então, primeiro ponto, né, investe, esteja presente, mas também esteja, não só no digital, esteja fisicamente presente nos ambientes.
1: Verdade.
0: Né? Primeira dica que eu vou dar é essa. E aí tu vai crescendo, a partir do momento que tu tiver um caixa, contrata, terceiriza. Porque tu precisa focar em outras coisas. Tu não vai ser bom em financeiro, em marketing,
1: administrar tudo, né?
0: ou às vezes até operar, né?
1: Uhum.
0: Dependendo do que tu for fazer. Tu não vai conseguir, gente. E aí precisamos ser muito transparentes com relação a isso. Eu não sou boa em tudo. Né? E se eu não delegar, eu sei que alguma coisa vai falhar. Então, a segunda maior orientação é, a partir do momento que tu tiver caixa, a primeira coisa que tu tens que delegar é aquilo que tu menos sabe que mais te dá trabalho hoje. Então, se o que tu menos sabe que mais te dá trabalho é marketing, tu vai delegar marketing.
1: Perfeito.
0: Se o que tu menos sabe mais te dá trabalho é financeiro, delega o financeiro, que foi o que eu fiz. A gente até estava conversando antes, né? Eu queria mais exatas. Mas não, eu não amo. Então, primeira coisa que eu deleguei, financeiro.
1: Eu também. Eu tenho em casa o João que me ajuda, assim, porque eu tenho muito uma dificuldade mesmo de... O financeiro, ele já tá com a gente, que é da comunicação,
0: sim,
1: né?
0: Eu acho que é.
1: A gente já fica nervoso.
0: Pode ser personalidade.
1: Eu acho que pode. Parece que os números voam assim na minha cara e eu fico embaçada.
0: É,
1: mas é muito isso, né, Rê? Brincadeiras à parte, porque... todos os negócios precisam hoje, né? O mini mercado que tem lá no bairro, a loja gigante ali do centro, a transportadora. Só que aí nem todos vão comunicar pro mesmo público. E aí que tá a diferença de tudo que a gente conversou, né?
0: Exatamente. E aí postar por postar é diferente de tu postar com estratégia.
1: Exato.
0: Que aí quando tu tiver pronto para receber uma empresa, que seja uma agência, que seja... E aí eu também gosto muito de dar essa orientação, né? Contratar uma agência ou internalizar? Tem muita gente que tem essa dúvida, tá? Uhum. Contrata uma agência ou contrata alguém e boto aqui para trabalhar comigo internamente? E aí a pergunta que tu tem que se fazer é... Primeiro, tu entende o suficiente de marketing para tu conseguir orientar essa pessoa?
1: Para ter aquele setor dentro da tua empresa,
0: né? Exato. Porque assim, tu vai contratar alguém... Primeiro que a área do marketing hoje é uma das áreas que a gente mais tá pagando bem.
1: Uhum.
0: Né? Então é uma área que tem muita gente chegando, mas também com salário... Um piso salarial alto.
1: Uhum.
0: Então, assim, no mínimo, uma pessoa com experiência que tu não precise orientar e gerenciar, tu vai pagar, gente, é uns... pra cima de 5.
1: Tá.
0: Tá, no mínimo.
1: Uhum.
0: Então, assim, pra cima de 5 mil, se tu parar pra fazer os teus orçamentos, tu vai conseguir ter uma agência que te assessora com uma equipe inteira e que tu não precise gerenciar essa equipe, né?
1: E, de repente, pode ser uma empresa que não tenha o mínimo, né, de contato com esse marketing. Então, o melhor é ter uma agência, alguém ali que está se atualizando constantemente,
0: isso,
1: como a gente falou, né, Rê?
0: Exato. E aí, quando eu falo sobre internalização, eu também gosto, tá? Eu gosto de ter uma equipe interna.
1: Uhum.
0: Só que para ter essa equipe interna, tu precisa de um gerente de marketing, que daí consegue delegar, consegue entender o que está acontecendo, né? Consegue gerenciar esse time. Tem que ter uma estratégia muito bem desenhada, para que esse time saiba para onde ele vai, o que, que ele tem que fazer para chegar lá. Porque senão fica todo mundo batendo cabeça.
1: É,
0: e eu já vi empresa, porque eu já fiz muita consultoria. 17 anos nessa área, sabe?
1: Então, tu faz a consultoria de comunicação, assim, um diagnóstico pra empresa.
0: Faço, bota a mão na massa, né? Então, olha o time tá operando legal, precisa ajustar a estratégia pro time. Faço esse movimento também, né? Então, assim, tem muito time batendo cabeça. Sabe, que não sabe para onde vai, porque uma hora o empresário pensou de uma forma, o dono da empresa outra hora ele já pensou de outra, e chega lá no time, ninguém sabe fazer mais nada.
1: Aí do nada, vamos gravar um vídeo de dancing.
0: Aí não tem um gerente que bota a ordem no negócio. Então assim, para fazer a internalização precisa ter essa estruturação de setor, né?
1: Perfeito.
0: E aí ok, dá certo. Né? Porque tudo é real time, então eles vão estar muito mais ligados com a empresa, só que tu tem que ter um orçamento muito grande, empresas muito grandes fazem isso, né? E muitas vezes ainda operam com agência em paralelo, tá? Contratam agência, mesmo com time interno, que também é um cenário bom, contrata às vezes uma pessoa e uma agência, que a pessoa fica ali intermediando, que também é algo legal.
1: Esse já entendeu a importância da comunicação.
0: Total.
1: E do marketing, né? Porque o que a gente conversava aqui antes também, é que infelizmente muitas empresas esperam um resultado muito rápido, sendo que não é um trabalho, que é uma constância, né?
0: Boa, é isso. E aí, assim, querem milagres, né?
1: Isso.
0: E eu sou a pessoa que eu mais... Bom, se me seguirem nas redes, vocês vão ver que eu falo isso muito, tá? Não existe fórmula mágica. E eu vejo muita gente vendendo isso hoje.
1: Nossa,
0: né?
1: Muito.
0: Nossa,
1: gente que nem é da área, às vezes,
0: não,
1: né?
0: Nossa. E assim, ó, eu falo que hoje sou a pessoa que eu acho que mais gastou dinheiro com isso, tá? Porque eu compro, sempre que eu vejo assim, 10 mil seguidores em 30 dias, eu vou lá comprar. Que eu digo assim, cara, não é possível, que eu tô há 17 anos nesse negócio e eu não descobri essa fórmula ainda. Aí eu vejo tudo, assisto os vídeos, assisto os cursos. Aí no final ele vende uma prompt de IA que viraliza os vídeos que tu faz. E não funciona. Então, assim, o que que... E aí, pasma, tá? Tu olha o Instagram dessa pessoa, meu Deus, e tu diz assim, essa pessoa tá falando a real?
1: Sim,
0: é verdade?
1: Sim, te vende uma imagem de
0: muito.
1: Que sim, né?
0: E daí, assim, só que é R$19,90, por exemplo, tá? O valor. Tu vê várias pessoas, eu quero. E aí, algumas, tu vê nos comentários assim, não funcionou. Comprei, não funcionou. Deu assim, vontade, certo, esquecer de excluir, né, o comentário, mas enfim. Aí eu digo assim, olha só, R$19,90. Eu comprei. Obviamente eu não vou pedir esse dinheiro de volta.
1: Quantas compraram por R$19,90,
0: né? Aí tu vai testar, tu vai ver que não vai rolar e foi lá o R$19,90. Mas o que eu quero dizer com isso, só pra terminar ali com a tua pergunta, né? Então assim, existe muita gente oferecendo muita coisa e talvez o mercado hoje do marketing, ele tenha sido um pouco descredibilizado por causa dessas pessoas que estão vendendo esses milagres que não existem, né? Então, o nosso papel, eu acho que o meu papel hoje, né? Por isso que a gente está nesse movimento de tentar educar essas pessoas, esses empresários, principalmente essas empresas, de que, primeiro, não existe fórmula mágica, existe muito teste, a gente vai desenhar alinhar muita estratégia junto, a gente vai entender o teu posicionamento, vai rodar, vai ver se deu certo, se não deu, ajusta, e é essa rota que a gente vai seguir. Tá? Então, não é um milagre que vai acontecer. Vai exigir tempo, vai exigir constância. Não dá para começar e parar daqui 6 meses porque não funcionou. Não. A gente tem que ser constante. Porque o que, que eu sempre falo que é a minha promessa? Uma hora vai dar certo. Eu Exato. Não vou te prometer que é daqui 3 meses.
1: A né? gente vai ter que testar.
0: Mas vai dar. Só continua. Uhum. Que a gente vai fazer funcionar.
1: Perfeito. Então, é isso. Não existe fórmula mágica, é a resposta,
0: é
1: né,
0: isso,
1: Rê?
0: É isso, é isso.
1: Perfeito, passou muito rápido, mas foi muito legal o nosso bate-papo, viu? Volte sempre trazendo essas atualizações de mercado pra gente, é muito legal e é isso, hoje a comunicação, o marketing, a rede social, ela tá na mão de todo mundo, né? Então todos os nossos ouvintes que estão conectados com a gente ou pelo YouTube ou pelo rádio, de certa forma, também tem um contato ali de marca com redes sociais, né? Então, Boa. É muito bacana eles também entenderem isso e entenderem que existe profissionais qualificados para isso, né? Isso. Quando quiser buscar esse serviço. Então, por favor, deixe as redes sociais, os contatos de vocês.
0: Perfeito. Então, para quem quer me seguir, né? RegomesMKT. Lá no meu perfil já tem o Instagram da InfluUp também para vocês seguirem. Por lá, eu tô sempre colocando conteúdo, dicas, cases. Gosto muito de trazer cases de marcas para a gente se inspirar, que eu acho que isso é importantíssimo. Então, me segue lá. Se tiver alguma dúvida também de marketing, eu adoro conversar. Só me mandar lá no direct.
1: Chama Rê, então, que ela já tem bem pouquinha coisa pra fazer, ela vai conversar com vocês por lá também, né? Ou marca um café, né,
0: Rê? Isso aí, gosto.
1: Obrigada, viu? Volte sempre. E agora você continua com a programação da sua tarde Eldorado Mais aqui na 89.5.
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0: 3 horas 34 minutos, você está na 89.5 Eldorado Mais e agora Mick and the Mechanics com Over My Shoulder chegando aqui na sua tarde Eldorado Mais.
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1: Prepare a pipoca, o lencinho, reúna a família na sala, pois a nossa dica de filme para essa semana é Meu Amigo Pinguim. Lançado em 2024 e baseado em uma história real, João é um pescador que mora numa praia no Rio de Janeiro e encontrou um pinguim quase morto enquanto trabalhava. O animal estava à deriva e coberto de petróleo. Imediatamente, João se compadece e o leva para casa, para prestar os devidos cuidados, na intenção de, depois de sua recuperação, devolvê-lo ao mar. A família, que a princípio achou uma loucura o gesto de João, acaba se compadecendo e se apegando ao bichinho, tanto que ele ganhou o apelido carinhoso de Dindim. Em três palavras, o que vemos é uma aula de empatia, amizade e lealdade. Super recomendo o filme Meu Amigo Pinguim, disponível na Amazon Prime.
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0: Just a Kiss tocando aqui na sua tarde Eldorado Mais. São 4 horas 25 minutos. 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
0: Com informações do portal Popline, a cantora Laura Pausini movimentou as redes sociais ao publicar uma imagem com a data de 31 de julho. Ela não explicou o motivo, mas a postagem fez os fãs especularem sobre o lançamento de um possível dueto com a Sandy. Os rumores ganharam força depois que as duas apareceram juntas na Itália e Sandy respondeu a um comentário sobre o assunto apenas com um emoji de olhos atentos, sem confirmar e nem negar a parceria. Até o momento, nenhuma das artistas oficializou o lançamento, mas os fãs estão na expectativa por esse anúncio. E agora, com informações do G1, Fafá de Belém vai registrar em vídeo o espetáculo que celebra os 50 anos de carreira. A gravação vai ser no dia 9 de agosto, em Belém. É a data que ela também completa os 70 anos de idade. O show vai ter um repertório com grandes sucessos da trajetória da artista e participações especiais, marcando uma homenagem às raízes paraenses e à história construída ao longo das cinco décadas, na música brasileira. A gravação deve dar origem a um novo projeto audiovisual de Fafá de Belém.
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0: 4:30 da tarde, estamos de volta com a sua Tarde Eldorado Mais. E agora, Billie Eilish, Birds of a Feather, chegando para abrir o nosso bloco.
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0: Eldorado Mais, feita para você, encerrando a nossa tarde Eldorado Mais por aqui, porque em seguidinha tá chegando o seu Back Home de quarta-feira aqui na 89.5.
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0: Vamos com as informações aqui da sua tarde Eldorado Mais. Olha só, a Anvisa aprovou o registro de 5 novas canetas injetáveis de semaglutida para o tratamento de diabetes tipo 2. Os medicamentos usam o mesmo princípio ativo do Ozempic, mas são produzidos por via sintética. As novas opções são a Oase, a Simansan, a Zempeniol e a Semavi e também a Orsema. Essa aprovação amplia as opções de tratamento no país. A data de chegada às farmácias e os preços ainda vão ser definidos pelas empresas responsáveis. E a Apple lançou lá nos Estados Unidos um programa de aluguel de dispositivos, chamado Apple Upgrade. A novidade permite que os consumidores aluguem iPhones, iPads, Macs e Apple Watches pagando uma mensalidade em vez de comprar os aparelhos. Os contratos variam de 12 a 36 meses, dependendo do produto. No fim do período, o cliente pode devolver o aparelho ou trocar por um modelo mais novo ou também pagar o valor restante para ficar com o dispositivo. O programa é operado em parceria com a Klarna e, por enquanto, está disponível somente lá nos Estados Unidos.
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1: E assim encerramos mais uma edição do Tarde Eldorado Mais, aqui na 89.5. Na sequência, você fica com Back Home para acompanhar a sua volta do trabalho. 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
1: Está aberto o seu Back Home desta quarta-feira, dia 29 de julho, aquele momento em que você nos dá carona aí na sua rotina diária. 99101-5292 é o nosso número para você interagir com a gente por aqui. E o Guarabi abrindo o Back Home desta quarta-feira.
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0: Elton John tocando aqui no seu Back Home, agora 5 horas 26 minutos. 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

0: Eldorado Mais, feita para você, 5h56, John Mayer tocando aqui no seu back home. Agora vamos com as informações.
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0: O dólar comercial fechou na cotação de R$ 5,13. No turismo, o valor da moeda foi R$ 5,30. Repetindo então, a cotação final, R$ 5,13, o dólar comercial, nesta quarta-feira, 29 de julho. No turismo, R$ 5,30 foi o valor da moeda.
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0: Eldorado Mais, feita pra você, Mercy Gray, com o seu clássico I Try, tocando aqui no seu back home, 6 horas 26 minutos.
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0: Vamos com a previsão do tempo, agora aqui em Criciúma, 17 graus a temperatura. Hoje à noite a mínima deve ser de 16 graus, ali por volta das 11 da noite, essa mínima deve ser atingida. Amanhã, quinta, dia 30 de julho, vai ser um dia parecido com o que foi hoje. Sol com nuvens durante o dia e à noite muitas nuvens. Não tem previsão de chuva aqui para quinta-feira, dia 30 de julho. A mínima prevista é de 14 graus e a máxima de 21 graus a temperatura. E agora aquele giro rápido no nosso trânsito para a gente ver se está fluindo, se está lento. Olhando aqui o nosso mapa, vamos de pronto para SC445, no sentido de Criciúma para Içara. Está mostrando bastante lentidão no trânsito e tem um trecho aqui, vamos ver se eu acho um ponto de localização, que está marcando um acidente. É logo ali na rótula, próximo a DS Auto Center, já lá em Içara, está marcando um acidente de trânsito e o trânsito está lento ali naquele sentido de Criciúma para Içara neste momento. No sentido contrário, Içara-Criciúma está fluindo rapidamente, normal o trânsito. Voltando aqui para Criciúma então, entre o bairro Jardim Maristela e o bairro Ceará, a rua Miguel Patrício de Souza também apresentando bastante lentidão no trânsito. E vindo para a Avenida Centenário, já começa aqui no bairro Próspera e vai até lá o bairro Pinheirinho, vários pontos de lentidão. No sentido Pinheirinho Próspera também tem esses pontos, mas em menor quantidade. Na parte central, ali próximo à Praça do Congresso, na rua Santo Antônio, está mostrando lentidão. Na rua Engenheiro Fiuza da Rocha e também na rua Barão do Rio Branco. Mas no geral, o trânsito na área central está fluindo com rapidez. Rua Álvaro Catão, lá na ponta, pertinho da rótula que vai para Siderópolis ou que vai para a Avenida Luiz Lazarim, é bem lá na ponta que o trânsito fica lento. A Avenida Luiz Lazarim está com o trânsito rápido hoje, só ali depois da rótula do Super Moniari que dá uma lentidão, mas no geral está fluindo normalmente, rapidamente também, assim como a Avenida Universitária lá no bairro Santa Luzia. Vamos ver se tem mais algum ponto para a gente que é importante falar por aqui. Vamos a Araranguá, que está mostrando aqui uma lentidão em uma das entradas lá de Araranguá, na rodovia Prefeito Edgar Pellegrini, está mostrando trânsito bastante lento neste momento e também em alguns pontos da Avenida 7 de Setembro. De momento é isso, você tem o nosso contato, que é o 99101-5292. 99101-5292. Se quiser alguma dica de trânsito ou compartilhar alguma situação aqui para a gente passar para os outros ouvintes, mande a sua mensagem e agora aumente o volume, curta 89.5, que já já você está no seu destino.
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0: E assim encerramos o Back Home desta quarta-feira, 29 de julho, com Richard Marques. Eu sou Natália Chaves e me despeço agora. Volto amanhã, 14h, para a nossa Tarde Eldorado Mais de quinta-feira, dia 30 de julho. Você vai ficar agora com o Happy Hour aqui na 89.5 e programação Madrugada Dentro com muita música boa. A partir das 7 da manhã, Lana Calisto está chegando aqui para te fazer companhia com a Manhã Eldorado Mais. 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Na sexta, a gente traz o ganhador ou a ganhadora por aqui. Muito obrigada pela companhia ao longo desta quarta-feira. Está combinado o nosso encontro amanhã às 14h. Fique agora com o seu Happy Hour aqui na 89.5.
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3: Quando pensamos em proteger um rio, normalmente imaginamos preservar apenas a nascente. Mas será que isto basta? A resposta é não. Uma nascente depende de toda a área ao seu redor, chamada de microbacia hidrográfica. É nela que a chuva infiltra no solo, abastecendo lentamente os lençóis subterrâneos que mantêm o fluxo de água durante o ano inteiro. Se a vegetação é retirada nas partes mais altas da bacia, o solo fica exposto à erosão, aumenta o assoreamento dos rios e diminui a infiltração da água. O resultado pode ser uma nascente que perde vazão ou até seca durante períodos de estiagem. Por isso, proteger uma nascente significa cuidar também das matas ciliares, das encostas e das áreas de recarga de água existentes em toda a bacia. Cada árvore preservada ajuda a manter a água circulando na natureza, garantindo rios mais saudáveis e abastecimento para as futuras gerações. Afinal, um rio não começa apenas onde a água brota da terra, ele começa em toda a paisagem que o alimenta. São pequenas escolhas que fazem bem para você e para o meio ambiente. Lugar que é nosso.
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0: O Happy Hour Eldorado Mais fica por aqui. Depois do intervalo, você fica com mais uma edição do Let's Rock. 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
3: Pegue sua cobertinha, prepare algumas guloseimas e aninhe-se no sofá, pois a nossa dica de série para maratonar dessa vez é A Grande Descoberta. Lançada em 2025, seu enredo é forte e comovente por ser baseado em uma história real que aconteceu na Suécia em 2004, quando um menino de 8 anos e uma mulher foram assassinados em plena luz do dia. Apesar de todo o esforço da polícia, o assassino não é encontrado e o caso permanece sem solução durante 16 anos. Mas o detetive John nunca desistiu de fazer justiça pelas famílias em luto. Então, após todo tipo de recurso ter sido utilizado e o caso estar prestes a ser arquivado, ele encontra um genealogista com uma pesquisa inovadora e vê nessa parceria a última chance de desvendar o mistério. Com 4 episódios, a trama bastante complexa mostra a primeira vez na Europa que uma investigação criminal é solucionada através de pesquisa genealógica. Super recomendo assistir a série A Grande Descoberta, disponível na Netflix.
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1: Está no ar a Voz do Brasil. 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
2: Olá, boa noite.
3: Boa noite para você que nos acompanha em todo o país.
2: Quarta-feira, 29 de julho de 2026.
3: Vamos ao destaque do dia.
2: Pensão alimentícia poderá ser paga de forma automática via Pix.
3: Ligue 180 para denúncias de violência contra a mulher deverá ser divulgado em locais de grande circulação. Graziele Bezerra.
2: O Ligue 180 funciona todos os dias, 24 horas por dia e é gratuito. Anvisa registra 5 novos medicamentos à base de semaglutida.
3: Remédio para diabetes também vem sendo usado em tratamentos de controle da obesidade.
2: E ainda, ciência para todos.
3: Exposição apresenta pesquisas que impactam o dia a dia do cidadão durante reunião anual da Sociedade Brasileira para o Progresso da Ciência.
2: Quem fala com a gente sobre o tema é Germana Pires, secretária de Ciência e Tecnologia para o Desenvolvimento Social.
4: Quem visitar a exposição vai conhecer pesquisas voltadas para a saúde, meio ambiente, tecnologia, a ciência que ela está presente no dia a dia de cada um.
3: Hoje, na apresentação da Voz do Brasil, Mariana Jungmann e Luciano Seixas.
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3: A partir de agora, a divulgação do Ligue 180, canal de denúncias de violência contra as mulheres, deverá ser ampliado.
2: E o pagamento de pensão alimentícia poderá ser feito de forma automática, via Pix, mediante decisão judicial.
3: Além disso, foi regulamentado o projeto que prevê a monitoração eletrônica do agressor.
5: A lei que prevê o monitoramento eletrônico do agressor foi regulamentada. Com isso, ficam estabelecidos mecanismos para o funcionamento do dispositivo de segurança, que alerta sempre que o agressor viola o perímetro de exclusão determinado judicialmente. O alerta deverá ser enviado simultaneamente à vítima e à unidade policial responsável pelo atendimento. Nesta quarta-feira, também foi regulamentada a criação de um Sistema Nacional de Informações que reúne, organiza e sistematiza dados sobre formas de violência contra as mulheres. Foi definido ainda que, a partir de agora, o pagamento da pensão alimentícia pode ser feito via Pix, mediante decisão judicial, e a divulgação do Ligue 180 para denúncias de violência contra a mulher deve ser ampliada, como explica a ministra das Mulheres, Márcia Lopes.
6: Todos os espaços públicos, privados, têm a responsabilidade, o dever de colocar o Ligue 180. Do fortalecimento da rede de atendimento e a mudança de cultura.
5: O Ligue 180 funciona todos os dias, 24 horas por dia e é gratuito. Ele oferece atendimento, orientação, acolhimento e encaminhamento para a rede de proteção às mulheres. Para a Voz do Brasil, com locução de Graziele Bezerra, reportagem de Edinaldo Júnior.
2: Foram divulgados hoje os resultados do novo Caged.
3: Em junho, foram criados 145 mil postos de trabalho.
2: Todos os meses, o estudo aponta o panorama do emprego formal no país.
7: Em junho de 2026, foram criados no país 145.161 postos de trabalho com carteira assinada. O estoque de empregos, ou seja, a quantidade total de vínculos seletistas ativos em junho, alcançou 48.032.308 postos, um crescimento de 0,3% em relação ao estoque registrado em maio. O ministro do Trabalho e Emprego, Luiz Marinho, falou dos destaques.
8: Dos 5 grandes grupos, teve saldo positivo. Serviços, 74.514. Agropecuária, 22.898, comércio, 19.177, indústria, 14.438 e construção, 12.136.
7: No acumulado de 12 meses, foram criados 942.854 postos de trabalho. O novo Caged é utilizado desde janeiro de 2020 para captar, registrar e divulgar as estatísticas oficiais sobre o mercado de trabalho formal no Brasil. Atualmente, Todas as empresas estão obrigadas a declarar as movimentações de trabalhadores por meio do E-Social. Os dados utilizados no novo CAGED são captados dos sistemas E-Social, CAGED e Empregador Web. Reportagem Luana Karen.
3: O setor hortigranjeiro movimentou mais de 16 milhões de toneladas no ano de 2025.
9: É o que mostra o levantamento divulgado hoje pela Companhia Nacional de Abastecimento